0: vamos lá então. É para vocês aqui o serviço de utilidade pública. É que foi encontrado uma cédula, né, de identidade, né, dessa menina aqui, que é a Mariana Ralph. É o filiação Vitor Ralph e a mãe é Patrícia, se troquei de óculos, não foi, Regina Alves Ralph. E ela, a menina, nascida no mês 10, que é de outubro, mês de outubro de mês 10, a 10 do 8, aliás, é 10 de agosto daí, não é 10 de outubro, 10 do 8 de 2009, conforme mostra aqui. E a matrícula, né, então é, ela é de Novo Hamburgo, Rio Grande do Sul. Mariana Ralph. Então tá aí. Se alguém, por acaso, souber, né, e alguém falar que aquela senhorinha, aquela senhorita, menina, né, jovem, perdeu uma carteira de identidade, então pode dizer que se encontra aqui na Ferrabras, né? Uma pessoa que vai vir retirar também tem compromisso de se identificar, né? Porque não é assim entregar a carteira de identidade para uma pessoa que não tem responsabilidade, né? Então, é um compromisso. Então, tem que ser um irmão, né? Se identificar que é irmão legítimo mesmo, para levar para a irmã dele, documento. Ou pai, ou a mãe, né? Também que seja verdadeiro. Então, é isso aí. Amigos e amigas, muito obrigado. Que Deus ajude, né? Que alguém se comunique, né? Ou fique sabendo que essa menina, essa jovem, perdeu a sua cédula de identidade. Então, se encontra aqui nos estúdios da Ferrabras FM. Então, é só a pessoa, né, chegar aqui. Sempre, com certeza, tem alguém durante o dia, né? E se identificar, seja a dona ou o irmão, seja o pai ou a mãe, né? Se identificar e resgatar a identidade da nome dela, né? Que é Mariana Ralph. Muito obrigado. Um abraço. Vamos com música. Vamos lá. É 21 e 5 minutos. Vamos lá com música para vocês. A hora e a música. Vamos lá. 21 horas e 6 minutos.
1: Pega.
0: Muito bem, muito bem. Vamos pro seguinte. Então, vamos lá. Quando são 21 horas e 6 minutos, tá aí pra vocês a música Duas Vidas em um Só Coração, com o Calmon. Um abraço.
2: 21 horas e 6 minutos.
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0: 21h20.
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2: 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É, então vamos lá. 21h21. Trouxemos para vocês então aí Beleza Não Põe na Mesa e Com Céu e Canto, Locutor Amigo. E Maior Que Oceano, Com o Céu e Canto, Duas Vidas e Um Coração, Em Um Só Coração, com o Calmon. Vamos lá, 21, a hora da coincidência, 21 e 21 minutos. Tá aí pra você.
0: 21h21.
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0: 21h34.
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0: 21h34.
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0: 21h35.
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6: Muito bem, vamos prosseguindo, né? Vamos prosseguindo, então. Ah, mas antes disso, acho que vamos ver aqui como é que vai ser o clima-tempo amanhã. Vamos lá? Vamos ver, então.

Muito bem, vamos lá, vamos ver como é que vai ser o clima tempo então amanhã em Sapiranga, vamos ver. Vamos aqui.

Muito bem, então vamos ver como é que vai se portar o clima-tempo amanhã em Sapiranga. Vamos lá.

Muito bem, muito bem. Então vamos ver como é que vai se portar o clima amanhã, sexta-feira, em Sapiranga. 21 horas. Vamos lá? 39 minutos.

Vamos ver então como é que vai ser amanhã o tempo em Sapiranga. Qual será a sensação térmica amanhã em Sapiranga? Vamos aqui. A sensação térmica amanhã pode chegar até a 12 graus centígrados durante o dia. É. Então,

0: Vamos ver se vai chover amanhã em Sapiranga. Não há chance de chuva amanhã em Sapiranga. Então, que bom, né? Qual será a sensação térmica? Vamos ver aqui. A sensação térmica amanhã pode chegar a 12 graus centígrados. Durante o dia, leva em consideração os valores da temperatura e umidade relativa do ar. E menor calor, 9 graus centígrados, é a mínima. Projeção aponta queda de 9,4 na... É aqui a safra, então. Pode dar menos produção, né?
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0: Então tá aí.
1: Quando acontece.
0: Trouxemos pra vocês aí a temperatura, né? Que é o clima tempo. Vamos ver então aqui primeiro como é que vai ser a previsão para amanhã, dia 21/8. Vamos aqui, amanhã será mais frio do que hoje. Sol e muitas nuvens à tarde e à noite. O céu ainda fica com nuvens. Muito nublado, mas não chove amanhã. É, de madrugada tem uns pingos de chuva. E daí amanhã tem sol entre nuvem ou cerração. À tarde também. À noite, então, vai estar nublado. Vamos ver aqui como é que vai se portar a temperatura. A mínima 10, a máxima. A máxima, então, pode chegar em 16 graus. É, e chuva, como já falamos antes. Vamos ver aqui. Chuva. Zero. Né? A umidade relativa no ar, 83%. Vento sudoeste, 16 km horário. Umidade relativa no ar, 57%. É. A mínima e a máxima, 82. O nascer do sol amanhã vai ser às 6h52. É, faltando 8 minutos para 7. E o pôr do sol às 18h02:42. Muito bem, então, tá aí para vocês. Trouxemos, então, sobre o clima-tempo aqui para Sapiranga. Vamos ver, tem mais alguém aqui curtindo conosco? Vamos lá. Ah, o Antônio Machado. Obrigado, Machado. É, um abraço para ti aí. Muito obrigado por estar nos acompanhando. Um abraço para ti, a dona Adélia também. Tudo de bom para vocês. É, o Schumberg Celeste também. Muito obrigado, Schumberg. A dona Luísa lá em casa, minha esposa, a Luísa Alban Aragão, tá curtindo e compartilhando. Um beijo para ela. Vamos ver mais quem aqui. Seu Leonelson Miranda. É, também tá curtindo. Muito obrigado, seu Leonelson. Um abraço. Tudo de bom para vocês e a família de vocês. Um beijo para todas as crianças. Vamos prosseguindo? Vamos com música para vocês. Vamos lá. Vamos trazer música. Vamos com os atuais. Vamos trazer música com as atuais, então, para vocês. Barco do Amor, tá aí para vocês, o Barco do Amor, com os atuais 21h45 minutos.

0: Muito bem, quero agradecer o meu cunhado lá de. Não é Estância Velha, é lá de. Eu esqueço o nome. A Loma Grande, Novo Hamburgo, Irineu Albão. É o terceiro dos homens, né? É o dos mais velhos. Tem o Valdir, tem o Itacir, daí vem o Irineu Albão, meus cunhadedo. É o Irineu mora então em Loma Grande, ele tá compartilhando conosco. Vamos ver o que que ele mandou aqui. Vamos ver aqui. Abraço, cunhado. Bom programa e tudo de bom para você. Obrigado, Irineu, por estar compartilhando aqui conosco. Um abraço para você aí, para tua esposa, para Marli, para tua família toda. Tudo de bom, que Deus abençoe todos. Muito obrigado pela companhia. Vai a programação também para vocês. Um abraço. Vamos trazendo aqui o motoqueiro para vocês. Vamos lá, 21h50. Vamos com o motoqueiro.
1: 21 horas e 50 minutos.

0: 21h56.
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0: 21h57.
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7: Muito bem, muito bem. Vamos prosseguindo. 21 aí. Está chegando às 22 horas, 21 horas e 59 minutos. Vamos ver se não tem mais pessoa que está nos acompanhando.

Muito bem, vamos prosseguindo com a programação para vocês que estão nos acompanhando, aqueles que estão nos seus lares só com o seu radinho aí, não importa o jeito que for que você esteja nos acompanhando, o importante é que você esteja ligado na Ferra Brasa FM. Muito obrigado. Vamos trazer mais música? Vamos ver aqui como é que está o... programação, o show da noite. Vamos ver se tem a gente aqui que está curtindo.

0: Muito bem, vamos prosseguindo, vamos lá. Vamos trazendo mais música, vamos ver, tem mais gente aqui curtindo.
1: 2 horas e 2 minutos.
0: Devido ao sucesso, vamos ver aqui.
1: Feito apaixonado, nós do Samarino resolvemos gravar mais uma música.
0: Vamos lá. Tá aí, mais música. Vamos então com mais música para vocês. Com Samarino, foto 3x4, 22 e 2 minutos.
1: 22 horas e 2 minutos.
2: Devido ao sucesso da música Peito Apaixonado, nós do Samarino resolvemos gravar mais uma música em homenagem a todos vocês de casa, é ou não é, negão?
3: É claro, magrão, e a gente canta pra vocês.
2: Então, gente, chegando, foto 3x4 pra gente cantar assim pra vocês.

0: Muito bem, muito bem. Vamos em frente, 22:06. Eu vou trazer três músicas consecutivas aqui para vocês. Com Céu e Canto, Réu Apaixonado. Estouro de Baile com Terceira Dimensão. E O Milionário com Wilson Pauser. 22:06:30. Vamos lá com as músicas para vocês.
1: 22:06.
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0: 22:30.
1: Doce Encanto.
2: Muito bem, muito bem. Exatamente 22:30. Trouxemos aí com o Doce Encanto, ternuras dos seus beijos. Também outro cara, sou eu com os atuais. E com Flávio Dalcin, Mulher Adorada. E também a Sofrência com a banda Nave Som. O Milionário com Wilson Pauser. E também tivemos antes Estouro de Baile com Terceira Dimensão, Céu e Canto, Réu Apaixonado, na voz do André Renner. Muito bem, 22:31. Nós vamos lá para o nosso apoio, logo em seguida vamos trazer as últimas músicas para vocês. Estão aí nos seus lares ainda, ligado conosco. Meu abraço a todos, meu muito obrigado, sempre trazendo aquele beijo carinhoso para as crianças.

0: 22h32.
1: 22 horas e 32 minutos.
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1: 22 horas e 32 minutos.
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1: 22 horas e 33 minutos.

0: Muito bem, muito bem. Vamos prosseguindo com a nossa programação, o Show da Noite. 22h34. Vamos lá, vamos prosseguindo. Vamos trazendo mais música para vocês que estão nos acompanhando. Vamos com César Brasile e banda Enigma, Choro, Bebo, participação do grupo Carisma. Banda Champion, Bailes e Canções, um popurrê. Vamos ir com Céu e Canto, Ouvindo o Modão. Tá aí pra vocês, um abraço. E vamos junto. 22h34.
1: 22h34. 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

0: 22h44.
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de encerrar, tenho que atender o pedido do Yuri, que ligou, mandou mensagem aqui para nós, pedindo com os atuais aqui o Barquinho Azul. Vamos lá então.

0: Tá aí pro Yuri a música com os atuais Barquinho Azul.
1: 2021. O primeiro volume de Roberto Carlos Outra Vez, que contempla década de 40 até 70, não é isso? Todos os óculos, o segundo já saiu, vai sair, como é que tá?
2: É, o segundo eu tô fazendo ainda, né? É, o primeiro vai de 41, quando ele nasce, até o álbum de 1970, lançado no final de 70. E o volume 2, que eu tô escrevendo aí, tá na fase final, começa com o disco de 71.
1: E vai até os dias atuais.
2: Só Deus sabe, mas enfim. Mas o começa com detalhes, né? Começa com todas as tensões do dia 71.
1: Juntando tudo, Paulo, desde a primeira, enfim, a primeira biografia do Roberto Carlos em detalhes, são tantos anos escrevendo, pesquisando o Roberto, né?
2: É, 15 anos, 20 anos, né? Porque eu publiquei o primeiro livro vários anos, né?
1: Você publicou em 2006, mas assim, saiu em 2006, você tinha pesquisado muito.
2: Você pesquisa no início dos anos 90, né? Uma pesquisa geral sobre a música brasileira.

0: Festa do Disco tem produção e apresentação minha, Cibele Tenório, e a sonoplastia é do Messias Melo. Obrigada a você que ficou com a gente até agora. Tem sugestão de álbum aqui pro programa? Manda pra gente no Instagram, no perfil @radionacionalbr e também no meu, o @CibeleTenório. Na semana que vem tem mais Festa do Disco aqui na Rádio Nacional. Um beijo e até semana que vem.
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E agora, para encerrar, vamos trazendo o Rio Azul para vocês. Muito obrigado, um abraço. Até sábado. A partir das 8, se encontramos novamente por aqui com a programação Bailando na Ferra Brás. Muito obrigado, agradeço o Yuri que ligou para a gente pedindo antes o Barquinho Azul. E agora vamos trazer então o Rio Azul para vocês. Muito obrigado, um abraço. E um beijinho para as crianças. Nesse momento, com certeza, já estão no seu soninho. Que durmam com Deus e sonhem com os anjinhos. Até lá, até sábado, a partir das 8 da noite, com a programação Bailando na Ferra Brás, aqui com o Luiz Aragão. Muito obrigado, que Deus abençoe todos vocês. Até lá.

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2: 23 horas e 10 minutos.
3: Busque tua felicidade. Seja incansável, ainda que seja necessário caminhar 1.000 milhas. Mesmo que o caminho pareça inalcançável, tenha fé e alcançarás grandes maravilhas. Ponha tua vida nas mãos do Deus vivo. Ele faz das tempestades marés tranquilas. Ele é o Deus do impossível. Agradecemos a Deus por mais um dia de trabalho. Muitos se esforçaram para a realização dele. E agora à noite será momento de reflexão e momento de crermos que amanhã será melhor. Desejamos a todos uma excelente noite. E amanhã, bem cedo, nos encontraremos aqui, fazendo a sua vida melhor. Boa noite.
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1: Meu amigo, minha amiga, obrigado. São 5 horas e 51 minutos. Sorria, alegre-se nesta sexta-feira maravilhosa, final de semana. Que o dia seja leve, seja feliz. Muita paz, muita energia positiva e assim a gente vai tocando, tocando, tocando. Vamos lá. Meu amigo, minha amiga, obrigado, obrigado, obrigado. Ferrabras FM, saudando a todos e todos. Bom dia, meu amigo, minha amiga. E assim a gente vai. Sorria. Vamos embora, gaúchos e gaúchas. De todas as querências, paz, saúde, felicidade. Única.

0: 5:55.
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0: 5:58.
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0: 6:02.
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5: Prezados amigos, prezados ouvintes, muito bom dia, sejam todos muito bem-vindos. Todas as manhãs, de segunda a sexta, a gente agradece a Deus. Todas as manhãs, de segunda a sexta, temos o programa Aurora com Deus. Uma janela, nesta manhã, temos muito mais a agradecer do que pedir. Chegamos ao final de semana com muita paz, muita alegria, entusiasmo. Que hoje, que o amanhecer de hoje, com esse vento, com esse frio, nos dê, inspire para mais um dia com boas energias, muita paz no coração, e fazer o bem, semear a paz, a esperança e seguir em frente. Renovando nossas forças, enchendo nosso coração de paz, com a certeza de que o dia seja leve, abençoado e cheio de realizações. Sorria para a vida, sinta-se acolhido, sejam todos muito bem-vindos. prezados radiovintes, ao programa Aurora com Deus desta sexta-feira.
6: 7. Não julgueis para que não sejais julgados, pois com o critério com que julgardes sereis julgados, e com a medida com que tiverdes medido vos medirão também. Porque vês tu o argueiro no olho de teu irmão, porém não reparas na trave que está no teu próprio. Ou como dirás a teu irmão: deixa-me tirar o argueiro do teu olho quando tens a trave no teu? Ah, hipócrita! Tira primeiro a trave do teu olho, e então verás claramente para tirar o argueiro do olho de teu irmão. Não deis aos cães o que é santo, nem lanceis ante os porcos as vossas pérolas, para que não as pisem com os pés, e voltando-se vos dilacerem. Pedi, e dar-se-vos-á. Buscai, e achareis. Batei, e abrir-se-vos-á. Pois todo o que pede, recebe. O que busca, encontra. E a quem bate, abrir-se-lhe-á. O qual dentre vós é o homem que, se porventura o filho lhe pedir pão, lhe dará pedra? Ou se lhe pedir um peixe, lhe dará uma cobra? Ora, se vós que sois maus sabeis dar boas dádivas aos vossos filhos, quanto mais vosso Pai que está nos céus dará boas coisas aos que lhe pedirem? Tudo quanto, pois, quereis que os homens vos façam, assim fazei-o vós também a eles. Porque esta é a lei e os profetas. Entrai pela porta estreita, larga é a porta, e espaçoso o caminho que conduz para a perdição. E são muitos os que entram por ela. Porque estreita é a porta, e apertado o caminho que conduz para a vida. E são poucos os que acertam com ela. Acautelai-vos dos falsos profetas, que se vos apresentam disfarçados em ovelhas, mas por dentro são lobos roubadores. Pelos seus frutos os conhecereis. Colhem-se, porventura, uvas dos espinheiros ou figos dos abrolhos? Assim, toda árvore boa produz bons frutos, porém a árvore má produz frutos maus. Não pode a árvore boa produzir frutos maus, nem a árvore má produzir frutos bons. Toda árvore que não produz bom fruto é cortada e lançada ao fogo. Assim, pois, pelos seus frutos os conhecereis. Nem todo o que me diz: Senhor, Senhor, entrará no reino dos céus, mas aquele que faz a vontade de meu Pai que está nos céus. Muitos naquele dia hão de dizer-me: Senhor, Senhor, porventura não temos nós profetizado em teu nome? E em teu nome não expelimos demônios? E em teu nome não fizemos muitos milagres? Então lhes direi explicitamente: nunca vos conheci. Apartai-vos de mim, os que praticais a iniquidade. Todo aquele, pois, que ouve estas minhas palavras e as pratica será comparado a um homem prudente que edificou a sua casa sobre a rocha. E caiu a chuva, transbordaram os rios, sopraram os ventos e deram com ímpeto contra aquela casa que não caiu, porque fora edificada sobre a rocha. E todo aquele que ouve estas minhas palavras e não as pratica será comparado a um homem insensato que edificou a sua casa sobre a areia. E caiu a chuva, transbordaram os rios, sopraram os ventos e deram com ímpeto contra aquela casa. E ela desabou, sendo grande a sua ruína.
7: Quando Jesus acabou de proferir estas palavras, estavam as multidões maravilhadas da sua doutrina, porque ele as ensinava como quem tem autoridade e não como os escribas.

0: pastor.
1: Sei que Deus é meu pastor. Agradecendo a audiência, a companhia de todos, o programa volta segunda-feira às 6 horas. Para hoje pedimos a intercessão da nossa Virgem Maria junto ao Deus nosso Pai, para que o nosso dia seja repleto de alegria, de entusiasmo, de superação, de muita paz no coração, muita energia positiva em todos os lugares. Que nossa Virgem abençoe cada lar, cada família, protegendo-os em todas as situações. Que assim seja e um grande final de semana para todos e todas. Ó Virgem Mãe.
2: Ave Maria, cheia de graça, o Senhor é convosco. Bendita sois vós entre as mulheres. Bendito é o fruto do vosso ventre, Jesus. Santa Maria, Mãe de Deus, rogai por nós, pecadores, agora e na hora de nossa morte.
3: Amém.
2: E que desça sobre você, sobre o nosso Brasil, sobre nossas famílias, a bênção do Deus Todo-Poderoso, Pai, o Filho e o Espírito Santo.
3: Amém.

0: 6:12.
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2: Os animais, tá na hora, sextou, alegria, mas que tal? Bom dia, sejam bem-vindos, de onde estiverem, compartilhe, deixe seu recado,

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1: É, e assim a gente vai. Bom dia, mas que tal? Quero mandar um abraço pro Osmar da Silva, na Leia Sopran. Bom dia, o Enio Froze. E lá, o Enio Froze, o litoral deve estar bem bom, né, Enio? É, deve estar bem bom nesse tempo, mas que barbaridade. Tá desse jeito. Lá em Santa Catarina, em São João Batista, aquele povo maravilhoso, liderado pelo nosso grande goleiro ali, o João Taborda, naquela região, né? É, lá às vezes ele já muda, lá o pessoal vai para lá, para outro, mas estamos todos em Santa Catarina. O bom dia, Sapiranga, Pazene Santos. Bom dia, tudo certo. Aí também temos o bom dia, Sapiranga, da Marlene e o Gildo. Ah, provavelmente o Gildo já entrar em concentração hoje, tem jogo amanhã, né? É, amanhã tem jogo do Trianon, daí já entro hoje, né? Mas que tal? Bom dia. Ah, é, o pessoal, Adelina Ferreira, obrigado pela companhia. Ferrabras FM, bom dia. Meu amigo, minha amiga, assim a gente vai. Quero mandar um alô para todo o pessoal aí ligados com a gente. Vamos que vamos dele que te dele, né? Sapiranga não para, nossa terra, nossa gente. O Paulo Fão, pessoas ligadas com a gente. Também o Dilson Diniz, o Zanete Machado. E o tempo? Ah, e o tempo para hoje? Tempo para hoje, olha só. Teremos sol, muitas nuvens à tarde, à noite o céu ainda fica com muita nebulosidade, mas não chove. Temperatura mínima de 10 graus, máxima 16. A sensação térmica de 9 e 13 graus. Então, é um recado, você que vai sair de casa agora, manga, uma blusa, um casaco, vai precisar. Esse vento forte não tá deixando a sensação térmica, rapaz, vou te contar. Chuva prevista é 0,4, então os resquícios, 83% de probabilidade. A umidade relativa do ar variando de 57% e 82%. Vento sudoeste, 18 km por hora. Rajada de vento podemos chegar a 62. O sol nasce às 6 horas e 52 minutos. O pôr do sol, 18 horas e 2 minutos para o horário de Brasília. Estamos na lua crescente. É, hoje é dia 21 de agosto, então a gente está na lua crescente até o dia 27, quando dia 28 passa para a fase cheia. E você que está aí tranquilo, saindo, trabalhando? É, vamos que vamos. Oportunidade de trabalho na Tecnoshoes. Ah, hoje é sexta, não tem problema. Leva lá o teu currículo que está tudo certo, né? O Valdomiro disse que pode levar hoje mesmo, não tem problema. Pode levar que está tudo certo, né? Bom dia, meu amigo, minha amiga. Obrigado. 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Saudando cada um e cada uma onde estiver, né? É, quero mandar um alô aí para todo o pessoal ligado com a gente. Meu amigo, minha amiga, onde estiver. É, o pessoal ligado, o pessoal não para. Sapiranga, Cidade das Rosas, do Voo Livre. Hoje tem brechó do Redentor. Das 13 às 17 horas, ali na sala anexa ao Centro Municipal de Cultura, ao Centro Evangélico. Ah, no Centro Evangélico. Você chega lá no Centro Evangélico, na sala anexo, o Brechó do Redentor. Aí, nosso abraço aí a todo o pessoal lá do Brechó. Bom dia, o pessoal faz um trabalho extraordinário, né, lá no Brechó do Redentor, né? Uhum. Você está pensando o quê, né? Está pensando o quê, né? A dona Neuga, obrigado, bom dia. Nós temos ali também, hoje, a Associação dos Jiu-Jitsu informando que tem aulas na sua sede, é uma organização sem fins lucrativos, na sua sede na Rua Gonzaguinha 46, para crianças e adolescentes. Ao sábado, 16 horas, no Salão da Comunidade São José Operário, para crianças a partir de 6 anos. Fala com o Rodrigo. Bom dia, né, Rodrigo? Um abraço. Vamos que vamos. Aí nós vamos ter aí a festa do São Francisco de Assis no próximo dia 27 de setembro. É, grande festa, 27 de setembro. Aí vai ter almoço, vai ter Santa Missa, depois almoço. Ah, os preparativos, 3 dias, na quarta, quinta e sexta, que antecede a festa, o trido em honra ao padroeiro São Francisco. Aí no dia da festa também tem reunião dançante, rapaz. Padrico Show e Banda Estação 3, com apoio da Ferrabras FM, Gaz Steyer e tantos outros. Bom dia! E no dia 26, nós temos aqui em Sapiranga um compromisso solidário. Um cachorro quente beneficente em prol de Elson Barbosa do Amaral. O Elson precisa da nossa ajuda para dar seguimento ao tratamento e garantir os cuidados que este tanto necessita no seu dia a dia. Aí para compra de remédios, realização de exames, fisioterapia e muito mais. Precisando aí, nós estamos ajudando. Então é R$20 o cartão, a retirada das 16 às 19 horas no Residencial Ferrabras, no salão do Residencial Ferrabras, né? Na Avenida 20 de Setembro, bairro São Jacó. Ali o Residencial Ferrabras, para cá do César ali, né? Uhum. No sentido 20 de Setembro, Centro Amaral Ribeiro e Voo Livre. O Trianon está com esse cartão à venda aí, ó. Um jantar baile, R$150 o casais. Às 20 horas, lá no Flavinho, 26 anos do Trianon, dia 24 de outubro. Dia 24 de outubro. No dia 25 de outubro é dia do sapateiro, né? É, só para lembrar. Bom dia. Vamos que vamos. Então, eu falei antes do Brechó do Redentor. Você pode ir lá, né, dona Neuga? Todo o valor arrecadado, segundo a coordenadora, dona Neuga Mises, e todas as mulheres que trabalham lá, e homens também, trabalho voluntário extraordinário, é revertido para a Liga e para a compra de fraldas geriátricas, apoio às famílias carentes do município. Então, a forma de tu estar levando uma confecção boa e, além do tudo, ajudando. Muito bem. Ferrabras FM. 6 horas 21 minutos. Hoje é sexta-feira. Alegria, alegria, porque sextou, né? Família Zorzanello, bom dia. Um abraço. Aí o Ademar Elvanger deu uma olhada. O Ademar Elvanger e diz a seguinte: mas vou ter que trabalhar, né? Tem um vento e tal. Mas não, tu olhou uma nuvem na tua janelinha lá, que tu olhou, mas não, o tempo tá bom, dá pra trabalhar sim. Olha só, 6h22, bom dia. Tem uma nuvem lá, mas não vai dar tempestade, acho, né? Ah, mas que tal? A Iracema, bom dia. O Roberto Santos, bom dia. Como tem gente ligado com a gente, rapaz. O Telmo Santos, que estava no aniversário ontem, bom dia. É, tu te mete, né? Te mete o Telmo, grande amigo da gente. Vamos cantar? Vamos cantar. Lá fora tá um vento assim, rapaz, vou te contar. Você, aí agora, você vai sair de casa, cuidado. Então, lá em casa, na minha, na sua, a minha esposa se preparando daqui a pouquinho lá no Calçado Espatosa, a Floraci, minha mana lá no Marimar. É, tem tanta gente na indústria, no comércio, profissionais liberais, os motoristas das vans, do ônibus, transporte de passageiros, transporte do trabalhador, transporte escolar, o pessoal da prefeitura no transporte de pacientes. Bom dia, e o vento minuano. Ah, o vento minuano, é Nefrose. Vem lá do Rodeio Bonito com Antônio Gringo. Mais ou menos assim, ó. 6h22.

0: 6:26.
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0: 6:29.
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7: Hoje é dia 21 de agosto de 2026. No calendário, hoje é dia... O que que se comemora na data de hoje? Dia Internacional de Recordação e Homenagem às Vítimas do Terrorismo. É, terrorismo, gente. É uma loucura. Tira gente inocente, morre. É uma barbaridade. O ser humano, vou te contar. Início da semana, marca hoje. Início da Semana Nacional da Pessoa com Deficiência Intelectual e Múltipla. Dia de São Pio X, de São Pio X. Dia Nacional da Habitação. Então, muito, quem faz luta. Depois vamos conversar sobre habitação no decorrer da programação, né? Bom dia. Quero mandar um alô à minha esposa ligada, mando um bom dia para todos. O Ivanor Dias, bom dia. A Ivanir Machado, o Roque, obrigado. O Hermes Kowalski, o Chico... Família ligada com a gente. Olha, aí no Residencial Mundo Novo, Residencial Ferrabras, Residencial Centenário, bom dia! Eco! E assim a gente vai, né? E assim a gente vai, tocando, né? É, vamos que vamos, né? É, vamos que vamos, né? No esporte, Sanabria será o 12º paraguaio da história do Inter. E aí vem a pergunta, podemos considerar Gamarra o maior paraguaio que já vestiu a camisa do Internacional? É, pode ser. Também o Inciso, também jogou bem, né? O Inciso foi um bom jogador, jogou muitos anos. O Gamarra ficou pouco tempo, ainda não tinha como pagar, né? O Inter, era o Argel e Gamarra jogaram junto, né? É, essa é a situação. Agora se preparando para os grenais, né? Bom dia. 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Meu amigo, minha amiga, vamos dar uma espiada, vamos. Cicloturismo, Festa das Azaleias e Torneio do Clube Mágico estão entre os destaques do final de semana. Festa das Azaleias em Araricá. É, vamos lá nesse final de semana. Mais de 1000 artistas participam do Festival Dançando em Novo Hamburgo. Eco. Também. Imagens de satélite mostram formação de ciclone que atinge o Rio Grande do Sul. Rajadas de vento podem chegar a 100 km por hora. Que barbaridade. Que barbaridade. 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Estamos abalados. Identificado o homem de 73 anos que morreu em colisão frontal entre carro e caminhão na RS-474. Além do motorista, três irmãos dele ficaram feridos. Foi confirmada a identidade do homem de 73 anos que morreu em acidente na RS-474 em Santo Antônio da Patrulha, na manhã de quinta-feira ontem. Dilon Domingos faleceu ao colidir frontalmente o carro que dirigia um Fiat Uno com um caminhão. Outras três pessoas ficaram feridas. Três pessoas tiveram sorte, estavam com ele, né? Os feridos são três irmãos de Domingos, dois homens e uma mulher. Eles foram levados para o hospital de Santo Antônio da Patrulha. O estado de saúde deles é estável. A vítima morava na cidade de Sapiranga e os irmãos são de Nova Hartz. Lamentável, né? Lamentável. Ele era uma pessoa, gente fina, de mais idade, morava sozinho, mas era super tranquilo. Nunca tínhamos perdido ninguém para acidente de trânsito. Estamos abalados, diz o sobrinho, Diogo Duering. É, Deus sabe o que faz, né? Faz o que faz. Destruído por incêndio, restaurante recém-reconstruído passa por novo susto. Que loucura, né? Padrasto confessa que matou a ex-enteada de 14 anos, feminicídio por motivo absolutamente fútil. Que absurdo, né? Matar uma pessoa é uma loucura. 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Mas fale da vida, da natureza, da alegria. Hoje é sexta-feira. Sextou. Eco. Que cada amanhecer traga novas razões para agradecer. É o que desejamos aí a Ferra Brás FM. Que o amanhecer desde hoje renove suas forças, encha seu coração de paz, traga a certeza de um dia leve, abençoado e cheio de alegrias. Que o primeiro raio de sol deste dia traga energia boa, sorriso sincero e muita paz para sua alma. É o que desejamos o programa Bom Dia Sapiranga. 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Daqui a pouquinho, aquele café bem passado, lanche fresquinho no Trilho do Ismael. Uma linda canção. Aí você olha para... E como é linda a natureza, né?

Terra Brás FM, vamos dar um alô aí para todo o pessoal em casa, o pessoal no trabalho, bom dia. A Nedi Almeida, bom dia. O Pedrinho Pereira, bom dia. Eco, o Paulo Renato, bom dia. O pessoal em casa, o pessoal no trabalho, né? Bom dia. Todo esse povo maravilhoso, né? O pessoal em casa, o pessoal se preparando, são 6 horas e 40 minutos. Esta canção muito bonita, né? Muito bonita. Vamos embora?

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1: 6:44.
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0: 6:46.
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Terra Brasa FM, bom dia, são 6 horas e 46 minutos. Povo lindo, maravilhoso, ligado com a gente. A gente sempre quer agradecer a Deus. Hoje, sexta-feira, alegria, alegria, porque sextou, né? O pessoal fica faceiro, contente e feliz. Final de semana tem baile, tem baile da Verinha no 30, né? O Leonelson Miranda, o pessoal aí faceiro, contente, todo mundo. O Leonelson Miranda é parceria, né? Com o programa Show de Bandas aqui na Terra Brasa FM. E hoje a gente quer mandar um alô para todo o pessoal, uma sexta-feira maravilhosa, de muita paz, muita energia positiva. Onde quer que você esteja, né? Vamos dar uma espiada. Vamos dar uma espiada aqui nas manchetes, né? O pessoal aí tem muita coisa, né? Silêncio aprisiona, informação liberta, fórum alerta para ciclos da violência doméstica e como libertar. Ferrabras FM. Esse absurdo, ó. Padrasto confessa que matou a ex-enteada de 14 anos. Feminicídio, motivo absolutamente fútil. Adolescente foi assassinada a facadas na última segunda-feira em Encantado, no Vale do Taquari. Que loucura, né, gente? O homem suspeito de matar a ex-enteada de Encantado, ele confessou o crime. Preso preventivamente na terça-feira na própria residência. Ele passou por audiência um dia depois, na quarta-feira, quando assumiu a autoria do crime. Que absurdo. Alice Nietzsche. Quantos? O que acontece? Até onde? Que loucura, né? O irmão do homem foi quem encontrou o corpo da menina, né? Que absurdo. Terra Brasa FM. O fórum alerta para ciclos de violência doméstica e como se libertar da situação. Campanha, o silêncio aprisiona, informação liberta, do Grupo Sinos, amplia debate sobre a importância da denúncia e do acesso às redes de proteção às mulheres. Violência contra a mulher, diga não. Ligue 180, Ferrabras FM. O pessoal tá pronto? O café tá pronto, a farofa tá pronta, mais um dia que começa. Fala alegre, contente e feliz. Vamos aqui. Quer meu tordilho negro?

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3: 6 horas e 56 minutos.
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5: Ah, quero mandar um alô aí pra todo o pessoal, o Enio Guto, lá em Querência, meu conterrâneo. Um abraço, guri. Aí a Coutinho de Unga em Sapiranga, Marli Treze, bom dia, Ironi Portilho, bom dia, o Guilmar Pereira, grande Guilmar, lá em Palmitinho. Ah, o Guilmar faz uma ponta ali entre Palmitinho e Xanxerê, né? É, seus pais lá no quilômetro 19, mandar um abraço para eles lá, o seu Juvenal, bom dia, a sua mãe, tudo de bom, abração para eles. O Leandro Felipe, obrigado, bom dia. Mandar um alô aí para o Leandro Paz, bom dia. Mandar um alô ao Pedro Nunes, um abraço, vamos que vamos. O Josemar Felder, bom dia. Luiz Francisco de Souza, o Corre Chico, mas que tal? Seu Chico Rosane, bom dia. Aqui no Bairro Oeste, Rosane Chico sempre ligado com a gente, obrigado, obrigado. Bom dia, o tio Mira, dona Rosa, bom dia. O Elias e a Suzana em Campo Bom, o Vitor, bom dia em Campo Bom também. O Marino é Dona Rosa, bom dia. Como tem gente ligada com a gente. De onde você estiver, bom dia. 6 horas e 57 minutos, meu amigo, minha amiga. Você vai chegar a trabalhar sexta-feira mais leve, mais contente, mais feliz, bate papo com os amigos, se preparando, final de semana chegando. Aí o pessoal faceiro, contente e feliz, né? Os trabalhadores do calçado seguem campanha salarial 2026. A convenção vale 2026-2027. Os trabalhadores pedem reposição das perdas pelo INPC, índice acumulado dos últimos 12 meses, mais 3% de aumento real a título de produtividade. Boa sorte, meus amigos. Amanhã, no programa do sindicato,

fique sabendo de tudo que acontece. Bom dia. Agora nós vamos lá. Bom dia, Ferrabras FM. Mandar um alô para todo o pessoal aí. Ah, tá na hora? Bato uma saudade lá na minha terra. Essa hora eu já estava trabalhando há tempo. É, tu acha que levantava 4h30, preparava o café para levar o revirado para lavoura e já ia, né? Ah, eu não era assim, mas que barbaridade. Bom dia! Meu bom dia, Maraí! Que Deus abençoe a todos. Uma sexta-feira maravilhosa. Empreendedores, trabalhadores, comunidade em geral. Vamos embora. Dele que te dele. Não dá

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1: 7:01.
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1: 7:04.

meu amigo, minha amiga, são 7:06, Ferrabras FM, o programa Bom Dia Sapiranga. Quero mandar um alô para todo o pessoal. Aí nós vamos cantar uma canção de Luísa Barbosa para toda a comunidade escolar, os trabalhadores, empreendedores, pessoal preparando café aí no Trilho do Ismael, aquele café bem passado, bem fresquinho, na Tiradentes, no centro. Meu amigo do Padre Réus, lá começando mais uma jornada com muitas promoções enquanto durarem os estoques. Neste sábado, comemoração do aniversário da nossa Gabriele, a vereadora Gabriele esteve de aniversário essa semana, parabéns. Nosso abraço para todo o pessoal aí, empreendedores, trabalhadores, profissionais liberais. Mais um dia, comunidade escolar, transportes de passageiro, transportes de trabalhadores e transporte escolar. Bom dia, transporte de pacientes, toda Sapiranga não para. Paulo Renato, bom dia. O João Danel, mas que tal? A família Zardinello, bom dia. Seu Virte, Dona Zoar, o seu Pereira e a Dona Gladys Machando, daqui a pouquinho lá no, na Mecânica Pampa, peças e serviços. 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Bom dia, vamos embora. 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Na Rua Caixarmo 50, vamos embora, vamos embora. 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

Ferra Brasa FM, bom dia! Vamos lá, vamos lá! É, meu amigo. E assim a gente vai, né? E assim a gente vai. Tocando. Me entristece ver o que Grêmio e Inter vivem no Brasileirão, escreveu Pedro Ernesto. É, o Inter e o Grêmio, eu vou te contar, né? Se eles inventarem e perderem esse fim de semana, vão se morrer abraçados, né? Na segundona. Aí diz, ah, mas nós vamos jogar o Grenal, daí quem ganha o Grenal, sentamos. Não, gente. Daí o que jogar menos, o que errar menos, vence a partida. Então, só que a situação está muito ruim, né? Muito ruim. Bom dia. Vamos que vamos, né? 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Acusado de matar o cunhado a tiro será julgado nesta sexta-feira em Passo Fundo. Julgamento de homicídio, né? Que barbaridade. Casal morre após veículo cair em sangue em Dom Pedrito. Que loucura, né? Que loucura, rapaz. O trânsito tira muitas pessoas, né? Muitas pessoas. Ferra Brasa FM. E assim vai, né? E assim vai. Ferra Brasa, bom dia. Oh, e yeah, vamos lá. Tocando, né? O pessoal não para. Sapiranga não para. Sapiranga, nossa terra, nossa gente. Quero mandar um alô aí pro pessoal. E aí, você lembra que lá, quando nós morávamos... Eu morava lá no Rodeio Bonito, lá em Laninha das Tunas. Aí, meu falecido padrasto, o pessoal ali para Palmeira das Missões. Aí tudo era feito em Palmeira, né? Tudo. Rodeio de recente ia ser emancipado, município novo, banco, tudo era em Palmeira. Daí, quando ia para Palmeira, ele trazia aqueles pão branco, né? Pão grandão assim, né? Aqueles pãozão de dava uns 2 metros de tamanho o pão. E daí eu dizia assim, aí nós pegava o pão, né? E comia bem devagarinho. Sentia o gosto, o sabor. Era o pão da Palmeira. É... Farinha de trigo, pão branco, não era fácil, né, Antônio Guindos? O Guindos era de Portela, já tinha isso, né? Mas que dá a Nedi lá no Paraná também, mas nós lá não. Era difícil a coisa. Mas daí, depois foi crescendo e foi conhecer a tal de Palmeira, né? Mas que barbaridade, é terra missioneira. E aí o José Mendes andou por lá e cantou uma canção para Palmeira. Mais ou menos assim, ó. Bom dia.

dia, Palmeira Nova. Aí, bom dia, tá, aquele café bem passado, bem gostoso, no Trilho do Ismael, na Tiradentes. 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Bom dia. Cantando pro nosso povo. Criado em galpão. 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

0: 7:23. 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
0: 7:25.
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4: Rapaz, bom dia! Você sabia que as comunidades se organizam, se mobilizam, as comunidades realizam eventos, os grupos se organizam para o trabalho, fazendo muitas ações, isso é maravilhoso. É o caso do Grupo Girassol. É o Grupo Girassol. A gente sempre diz assim que o girassol, né, é uma planta maravilhosa, né? E aí, é uma planta maravilhosa, uma flor linda, o girassol. Aí o grupo Girassol, ele nasceu de um grupo de mulheres que fazem um trabalho extraordinário na comunidade Nossa Senhora do Carmo. Aí eles estão convidando a todos para uma vispada comunitária nesse sábado, dia 22. Nesse sábado, dia 22, a partir das 13 horas, na Igreja Nossa Senhora do Carmo, na rua 24 de novembro, no bairro Oeste, em Sapiranga. Há lá os prêmios. Você vai ter muitas oportunidades de concorrer. Você vai poder, olha, vou te contar, passar uma, tem comes, tem bebes, né, comes e bebes, muita prosa, muito entretenimento, uma tarde toda. O valor das cartelas, ó, uma cartela é R$5 e três cartelas são R$10. E você pode, né, passar a tarde toda, brincando, porque vai ter muitos prêmios. O grupo já está agradecendo a todas as empresas, todas as pessoas que colaboraram com a doação de brindes. O grupo Girassol, neste sábado, dia 22, a partir das 13 horas, na Nossa Senhora do Carmo, no bairro Oeste, a dona Hilda, todas as demais mulheres voluntárias, grupos que fazem um trabalho extraordinário. Você colabora, vai lá. E aí o grupo girassol. O que, que significa a planta girassol? Na literatura científica, o girassol significa alegria, felicidade, vitalidade e energia positiva. É isso que o grupo representa no bairro Oeste, refletindo o calor do sol. Seu nome quer dizer flor do sol, o girassol, porque a planta jovem se vira para acompanhar a luz solar, simbolizando também a lealdade, a força e a busca constantes pelo bem. Alegria e otimismo. A cor amarela traz a sensação de dias felizes e vibrantes. Felicidade e lealdade. Quer dizer, seguir o sol mostra devoção e constância. E a resiliência, que maravilha, né? Resiliência. Representa a força para superar fases difíceis e procurar a luz, mesmo nos dias nublados. E a prosperidade, quer dizer, na declaração e no Feng Shui, trai boa sorte e boas energias para o lar. Então, doi girassol. O significado do girassol também na Bíblia, na espiritualidade, na Bíblia. É, meu amigo, girassol é uma planta maravilhosa. E o grupo Girassol do Bairro Oeste, então, amanhã, grande vispada comunitária a partir das 13 horas. O Dirceu, bom dia. A Rosane Fátima dos Santos, o Joaquim Goulart de Souza, bom dia. Amanhã tem programa do Alemãozinho de Nova Hartz na Ferrabras FM. Bom dia. Quero mandar um alô aí para todo o pessoal. Agora nós vamos cantar uma canção e depois a gente volta aí, né? Ah, meu reino encantado. Ferrabras, agora nós vamos cantar. Daniel, Ferrabras FM.
5: Ô Daniel, oi pai, você me convidou, eu não podia vir, mas deram um jeitinho lá e me trouxeram pra cá. Agora o que eu queria mesmo era cantar. Vamos cantar?
6: Vamos cantar, pai.

Volta, bom dia! Olha só, aniversariante de hoje, o Gilberto Ding Periquito, mas que tal? O Rafael Lando, o Sérgio Quintano, o Gilmar Roberto Gomes e a Nilve Schneider. Eita, vamos que vamos, né? Não dá pra parar, mas que tal? O Célio Freire, bom dia! O Danevala, a Cleci, o Cláudio Duarte, a Fátima, quanta gente ligada com a gente, obrigado, obrigado, obrigado. E a dona Marli, em Campo Bom, ligada com a gente, obrigado. A Lourdes Centenário, dona Nádia, Bairro 7. Quanta gente ligada com a gente. Obrigado, obrigado, obrigado. Meu amigo, ah, claro, vamos. Aqui no calendário de hoje, é o calendário de hoje, tem o Dia Nacional da Habitação. Dia Nacional da Habitação é um dia memorável, né? Hoje é dia 21 de agosto. Sapiranga tem um histórico de habitação que muitas pessoas, às vezes, desconhecem a história da cidade. Muitos e muitos que são vereadores, são diretores, são protagonistas aí na política local, né? Não sabem o que que significa, né? O que que significa, né, nós ter aí

Alô! 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Quero mandar um alô, e o pessoal tá em casa, o pessoal no trabalho. 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Ferrabras FM, mandar um alô para nossos amigos, obrigado, obrigado, obrigado, e assim a gente vai, tocando, tocando, tocando, né? Quero mandar um alô aí. Ah, o Anilton Pereira, taxista, bom dia. 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Bom dia. Não esqueça, amanhã, das 13, começa às 13 horas, a Vispada Comunitária do Grupo Girassol, no bairro Oeste, na comunidade, no Salão da Capela Nossa Senhora do Carmo. Bom dia, Dona Hilda e todo o pessoal aí. Participe, brinque, vai ser maravilhoso. Bom dia. Agora nós vamos com canções. Ah, nós temos que cantar? Temos que cantar? Temos que cantar. 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Meu amigo Luiz, bom dia. Vamos cantar? Vamos cantar? Vamos cantar. Ai, ai, ai, sexta-feira, a coisa tá feia. Quando acontecer dela for embora, ou ele for embora, não esqueça. Nunca esqueça de que você pode. É, você pode sim, claro, deixa a porta encostada, tá bom? Deixa a porta encostada, vai que, né, vai que volte. E daí se tu tramelou a porta, como é que fica, né? Bom dia, Ferrabras FM.

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1: 7:53. 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

0: 7:57.
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2: É, tradição do Rio Grande, é música gaúcha e muito mais aqui na Ferrabras FM. Meu amigo Leonelson Miranda, amanhã, sábado, tem baile da Verinha, na Sociedade 30 de Novembro, né? Parceria aí, né?
3: Olá, galerinha linda. Eu, Verinha Prussiano, passando novamente aqui na Rádio Ferrabras, a rádio mais ouvida da cidade, para deixar aquele convite muito especial. Neste próximo sábado, dia 22 de agosto, início às 15 horas da tarde, às 19 horas da noite. Musical Companhia Ideal. Bora lá, gente, dançar e se divertir. Até sábado, gente. Tchau, tchau.
2: É, amanhã, né, Astera Cavaleiro, bom dia. Mandar um alô aí pros meus amigos, a dona Eva Cavaleiro, o Luiz, a dona Evinha Ponciano, pessoal ligado com a gente. E assim a gente vai tocando, né? Quero mandar um alô aí para todo o pessoal. Ligados com a gente, onde estiver. Sapiranga, Cidade das Rosas, do Voo Livre. Agora eu vou dar um pulinho lá no Rodeio Bonito, meus irmãos, o João, o Hélio. É, às vezes me acompanham lá, né? É, estão me acompanhando. Bom dia. Aí o pessoal por lá, ligado com a gente. O João, meu irmão, é com o padrinho do Juliano, né? É... Um padre da Astéria, mas que é tarde, bom dia. O Wilson Dor de Nova Hartz, bom dia.

Obrigado, bom dia. Ele diz o seguinte, um bom dia para todos nós aqui da rádio, toda a comunidade está ligada. O Renato Gutlo trabalhando, o Hildo trabalhando, o pessoal trabalhando, bom dia. Vai cantar para nós, aos canarinhos cantam. 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

0: 8:03.
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0: 8:05.
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6: É isso aí mesmo, né? Nosso programa vai além das fronteiras de Sapiranga. Como diz o Leonelson Miranda, estamos no mundo, né? Estamos no mundo, tá na rede, mas que tal? Bom dia. Mandar um alô aí para todo o pessoal. Aí, em todos os bairros, todas as casas, onde estiver, trabalhadores, empreendedores, comunidade em geral, profissionais liberais. A programação da Ferrabras, depois que a gente sai daqui, fica uma programação para você até chegar do seu Júlio. Aí o Galpão Gaúcho de meio-dia, para lá de especial. Hoje é sexta-feira, muita música boa durante a manhã. À tarde, Júlio Lopes, e à tardinha, Nilton Pereira, com aquele programa Entardecer na Cidade. A música, as melhores do sertão, né? E aí à noite, depois da Voz do Brasil, muito rock and roll com Gledson Bonella. Amanhã abre cedinho, com Matinho do Café Rabras, com nosso amigo alemãozinho do Nova Hartz, o Antônio. Depois o programa do Sindicato dos Sapateiros, com informações e muito mais. Aí depois chega eu. Amanhã eu venho com... Vim fazer uma substituição, precisamos aí, o Sabadão Sertanejo. Aí tem a comunidade de São Mateus. Depois show de bandas com Leonelson Miranda no entardecer amanhã, aquela muita música para lá de especial com Érico Muniz. Um sábado maravilhoso, e encerrando, bailando Café Rabras com Luiz Aragão. E o Alan F, domingo, abre cedinho com sintonia musical para lá de especial. 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Ah, você entrou em crise? Crise de amor e tal, entrou em crises? Convida e leva no bairro da Verinha amanhã. Não há crise que resista o bairro da Verinha. Será? Bom dia.

Garra Brás FM, bom dia! Meu amigo, minha amiga, Avane Vieira, mas que tal? Bom dia! Quero mandar um alô aí, né? Eco, o Laurinha, a Sene, vou mandar um alô pro Fussa. É, Vieira e não são parentes do gringo e do Fussa, mas que tal? Bom dia! Garra Brás FM, Sapiranga, Cidade das Rosas, do Voo Livre. É, meu amigo, vamos lá, vamos lá. Garra Brás, bom dia. E é, neste domingo agora, nesse domingo tem muitas atividades, muitas atrações, Festa das Azaleias. Hoje, das 13 às 17 horas, nós temos o Brechó do Redentor, aqui na sala anexa ao Centro Evangélico, em frente ao Duque, na 20 de setembro. Todo o valor arrecadado é revertido em ações, compras de fraldas e outros utensílios para as pessoas que precisam, apoio à Liga. Todo o valor arrecadado volta para a comunidade em ações. Um belo trabalho da Neugani Mevius e todos os seus suas colegas e seus colegas que fazem um trabalho voluntário, né? Liro, Ademar, Muscoff e tantos outros. Garra Brás FM, sempre junto da comunidade. Amanhã, a partir das 13 horas, grande vispada comunitária no bairro Oeste. Você participa, é o grupo Girassol. Aí tem comes, tem bebes, tem brincadeira, tem muito mais. Uma cartela, R$5. Três cartelas, R$10. Tu já pensou? E brinca e se diverte a tarde toda. Uma vispada comunitária maravilhosa e o grupo já está agradecendo a todo o comércio, profissionais liberais, todas as pessoas que de uma forma ou de outra colaboram com a doação de brindes. Coisa bonita, linda de se ver, quando a comunidade se organiza e se mobiliza. Né, dona Hilda? Um abraço, bom dia. O Dirceu, certo, vai lá, né? Só o que me fartava não tá lá, o Dirceu. Aí sim, né? Que barbaridade, bom dia. 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Vamos que vamos. 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Bom dia, tudo de bom, Ismael, a Marli, a equipe toda. Eita, todos os amigos, bom dia. 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Bom dia. Que maravilha, que maravilha. 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
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Ferrabras FM, bom dia! Vamos que vamos! 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Vamos que vamos, dele que te dele, né? Sobredado Unidade de Recuperação, o AA de Sapiranga, um dia de cada vez. Esse folder, aí tem os 12 princípios do AA. Você fazendo a leitura, e você pode participar das reuniões também para conhecer, para ajudar outras pessoas, a gente conhece daí para ajudar as pessoas que precisam da nossa ajuda. Alcoólicos Anônimos de Sapiranga. Sobredado, Unidade de Recuperação, um dia de cada vez. Hoje, sexta-feira, tem reunião na Vila Operária. É, no Capela São José Operário, no salão, às 19 horas, reunião aberta. E todo dia, hoje também tem, todo dia tem, na 20 de setembro, 2907, fundos da Delegacia de Polícia de Sapiranga, 19 horas. E ao sábado, amanhã, todos os sábados, 19h30, 21h30, nas dependências do Pavilhão Católico São Luís Gonzaga, na comunidade de São Luís Gonzaga. Se precisou de ajuda, liga 996-12-8040. Se for fora da região metropolitana de Porto Alegre, atendido também, você bota o DDD 51. 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Bom dia! 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Muito bem. 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Bom dia. 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Meu amigo Luiz, bom dia. É, meu amigo. Maravilhoso, maravilhoso. Bom dia. Muito bem, muito bem. 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
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Um abraço aí a toda a equipe, né? O Gerson, também quero mandar um alô para o meu amigo Matheus, o Leonardo, toda a equipe. Bom dia. 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Meu amigo, minha amiga, amanhã, a partir das 13 horas, vispada comunitária do grupo Girassol, da comunidade do bairro Oeste, no salão da Nossa Senhora do Carmo. A partir das 13 horas, uma cartela, R$5. Três cartelas, R$10. Você pode brincar a tarde toda. Claro que você pode adquirir quantas cartelas você quiser, né? Tem comes, tem bebes, e a comunidade, o grupo já agradece quem colabora com os brindes. Muitos e muitos brindes. Maravilhoso. Eita, coisa bem boa, né? 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Hoje à tarde, Brechó do Redentor, a partir das 13 às 17 horas, na comunidade em frente à comunidade da Duque, né, da Escola Duque, no Centro Evangélico, a sala anexo. Bom dia. Vamos que bom. Das 13 às 17 horas. Ó, muita roupa da moda, roupa boa, maravilhosa. Muito bem. Cachorro-quente beneficente em prol do Elson. É, em prol do Elson Barbosa do Amaral. Precisa da nossa ajuda. Será no dia 26 de setembro. É, 26 de setembro. No Residencial Ferrabras. Dia 24 de outubro é o jantar baile do Trianon. Aí no dia 27 de setembro é a festa de do padroeiro São Francisco de Assis, do bairro Oeste. Muita festa, muita animação. Obrigado por tudo. Agora nós vamos ficando por aqui, né?
Queremos agradecer, né? O Celeste Schubert, sua esposa, bom dia. Danei Lula Seifer, bom dia. O Raimundo, o Eniterro, o Jair, todo o pessoal ligado com a gente. Agora nós vamos com a canção, para encerrar o programa. Uma canção para encerrar o programa, a gente traz Oração da Família, na voz do Padre Zezinho. Que Deus abençoe a todos e todos, um final de semana maravilhoso para todos. Obrigado por tudo. Fique com a programação da Ferrabras, 8h26. Tchau, fui!

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1: 8:30.
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1: 8:34.
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1: 8:45.
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1: 8:48.

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1: 8 horas e 58 minutos.
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3: 9 horas e 1 minuto.

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1: 9:11.
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5: 9 horas e 12 minutos.

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1: 9:22.
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1: 9:25.

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1: 9:36.
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1: 9:39.

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1: 9:52.
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1: 10:06.
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1: 10:09.
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2: 10 horas e 19 minutos.
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3: 10 horas e 21 minutos.

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1: 10 horas e 35 minutos.
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1: 10 horas e 37 minutos.

0: 10:45.
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1: 10 horas e 53 minutos.
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1: 10 horas, 55 minutos.

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1: 11:09.
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1: 11:12.
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6: Espera aí que eu já vou te contar.

0: 11:19.
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1: 11 horas e 29 minutos.
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1: 11 horas e 46 minutos.
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1: 11 horas e 48 minutos.

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1: 12:04.
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1: 12:05.

0: 12:11.
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1: 12:18.
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1: 12:20.
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12:26. 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
1: 12:33.
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1: 12:35.
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12:41. 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
1: 12 horas e 47 minutos.
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3: 12:49.
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Boa tarde, meus amigos e amigas. Tudo na paz de Deus e já estamos iniciando com a oração da família. O nosso programa Cristo é a Resposta já está no ar. Sexta-feira, 21 de agosto, 12 horas 51 minutos, 17 segundos aqui na Ferrabras. Eu sou o pastor Júlio e nós estamos por aqui para levar a mensagem de fé, de amor e perdão até as 2 horas da tarde. Fica ligado! Na Ferrabras FM.

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0: estamos aqui para anunciar esse grande nome que é Jesus de Nazaré. Esse é o certo galileu que apareceu pelas praias pregando o evangelho, convidando gente para seguir a ele, deixarem de pescar peixe para pescar homens. Eis que eu vos farei, se vocês me seguirem, pescadores de homens, ou seja, ganhadores de almas, de vida. Então, ganhadores de seres humanos para Deus, para Cristo, nosso Salvador. Esse é o galileu.
1: É o jeito humilde de se expressar.
0: Num jeito humilde, mas com uma palavra poderosa que causava admiração. Muita gente se acotovelavam para ouvir Jesus falar. Chegaram, um comandante enviou soldados devido à fama de Jesus, e eles acharam que estava ele contra a lei. Então,

0: homem preso? O que que houve? Olha, comandante, nunca ouvimos homem falar como esse fala. Por isso não o prendemos.
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0: Porque o seu nome era Jesus de Nazaré. 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

Esse é o programa Cristo é a Resposta, pela sua rádio Ferrabras de Sapiranga. Um abraço a todos que estão neste dia frio. Pessoal, estão por aí agora se prevenindo, né? Eu avisei que ia vir frio esta semana. E não veio chuva forte, não veio tempestades, não veio granizo. Aqui, muito bem, então. Agradecemos a Deus. E amanheceu um dia bonito, ensolarado. Quem não gosta de ver o sol brilhando, né? Aí depois foi tapando o tempo. Mas

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Um abraço a todos que estão ligados à programação, que segue com o apoio do Supermercado Capelete, na Presidente Juscelino 421, lá no bairro Oeste, ali no bairro Oeste. 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

Nós vamos então levando a nossa programação. Tivemos, como eu anunciei aqui, nossos dois cultos de missão no final de semana, que é a dita campanha, sábado e domingo. E Deus abençoou ricamente. Ouvimos palavras muito boas pelo nosso pregador que veio da cidade vizinha, o Elianai, evangelista Elianai. E sábado tinha as cantoras, a Patrícia e a Késia, sua filha, que são daqui. E no domingo também o irmão Armando com seu companheiro Derli, cantando bonito. E quem ali esteve saiu abençoado por Deus na igreja, lá na divisa com o Érico Veríssimo. E vamos levando a nossa programação adiante, né, para todos os nossos amigos, independente da religião que você segue, é para todos. Um abraço ao povo católico também, que sempre estão ouvindo. Já pessoas me disseram, eu gosto muito de ouvir esse seu programa aí, porque ele traz música bonita, traz uma palavra, né, diferente. Então, obrigado ao povo católico. Por isso, eu já abri aqui com a oração da família do padre Zezinho. Está nascendo uma nova vida para aqueles que creem em Jesus e podem aceitar e viver a sua palavra. Vivem uma nova vida em Cristo Jesus.

0: E amanhã, sábado, dia 22 de agosto, temos mais um filho de aniversário, dia 3 da Bozé, e temos aí o Vinícius, Marcos Vinícius, que é o mais velho da turma, funcionário da padaria Panzé ao longo dos tempos, estará de aniversário. Parabéns ao Marcos Vinícius.
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0: promessa para os filhos de Deus. 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Daqui a pouquinho já vamos ouvir.
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0: Abraço, irmão Chiquinho. Irmão Chiquinho sempre ouvindo a gente. É guitarrista. É, lá no bairro Oeste. A todos os amigos e irmãos que estão ouvindo a programação aqui, nós vamos falando de Jesus, porque é o mais importante que eu acho na vida, é falar de Jesus. Tem um hino em mexicano que a Silvia Sanches canta, que eu acho muito bonito, não sai da cabeça. Não há nada mais lindo neste mundo que fazer conhecido o nome do meu Deus, que se chama Jesus. E por aí vai, cantado em mexicano. Um abraço a todos que estão ligados à programação e sempre convidando você para tirar um tempinho para buscar em Deus o refúgio da sua vida. Ele é o socorro presente na hora da angústia. Ele é o que entra com provisão quando parece que tudo não tem mais jeito. Mas com Jesus tem jeito. A sua vida poderia estar melhor, não sei como está, mas se você está achando difícil, está em meio a dificuldades, parece que não tem saída, Jesus é a saída. Tem se feito pergunta para você mesmo, quem sabe para alguém, e parece que continua na mesma coisa, então eu quero dizer que Cristo é a resposta. É guerras, terremotos, enchentes, tempestade, fogo queimando em vários lugares. É prédios desabando devido aos terremotos. Parece que o mundo vai terminar. Mas no meio de tanta coisa e tanta dificuldade, surge uma palavra: Cristo é a resposta.
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0: Já ouvimos nosso apoiador aqui, depois vem Dia de Vitória para você curtir na nossa programação.
2: 13 horas e 19 minutos.
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0: vamos trazendo uma palavra de Deus nessa tarde, pensando eu sobre uma festa de casamento entre o povo judeu, tendo Jesus como convidado e a sua mãe. Ali estava acontecendo um casamento, e segundo o que nós sabemos, temos estudado, o casamento lá entre o povo judeu é muito diferente daqui, né? E de outras nações. Lá, muitas das vezes, o casal de noivo vão se conhecer no dia do casamento. É tradição. Tem outros que, quando ainda estão pequenos, eles já são, como diz, jurados para casar um com o outro, e vão crescendo, vão se tornando adolescente, já está tudo certo para eles casar quando tiver idade. Então veja bem que o povo judeu tem um sistema, um costume desta forma. Por isso eles se preparam para um casamento dos seus filhos, fazendo seus convites com antecedência. E geralmente o judeu, não vou dizer que todos sejam ricos, mas todos têm poder aquisitivo de sobra. Certamente para esse casamento estavam preparados. E uma coisa muito importante, e que a Bíblia fala, que o vinho não podia faltar nas festas. O vinho traz alegria. E lá entre eles o vinho não era que nem hoje com álcool, mas eles deixavam lá determinado tempo, e daí ele ficava com como que se tivesse álcool. Fazia a fermentação das uvas, enfim, e depois fabricava aquele vinho gostoso. Era a alegria do povo, porque até ir numa festa sem vinho não tinha. O vinho era encomendado com o tempo, para que todos se alegrassem na festa, fosse de casamento, fosse de outros. Então nessa festa certamente tinha vinho gostoso e muita coisa boa. Lá estava Jesus como convidado e a sua mãe como convidada. E por ali já estava avançada a festa, né? De repente, a mãe de Jesus se deu por conta. Em conversa vai, conversa vem, verificou. Ninguém estava bebendo vinho mais. Ela veio no ouvido de Jesus e disse, o vinho acabou. Como quem dizia, agora. Agora termina a alegria. E nós sabemos que muitas vezes a pessoa, nós nesse mundo, podemos nos preparar. E mesmo assim sempre falta alguma coisa, não é verdade? Mesmo assim acontece alguns imprevistos, um pouco desagradável, por mais preparo que o ser humano procure ter na sua vida para tudo. E ali faltou o vinho, que era o foco do pessoal. É o que levantava o astral do povo numa festa, era o vinho. E ela veio e disse para Jesus. Mas o que Jesus tinha que ver com a festa? Ele estava ali como convidado. E nem ela também não tinha nada que se preocupar com o vinho. Veja bem, assunto para nós refletirmos. Jesus disse, mas o que eu tenho contigo, mulher? Eu não é chegada a minha vez, a minha hora ainda. Quer dizer, de iniciar o seu ministério, certamente, né? Porque a Bíblia registra que essa transformação aqui foi uma das primeiras coisas que Jesus realizou de milagre. Muito bem. Então, daí, chegou o momento que ela conversou de novo com ele. E ele disse, até porque ele viu que tinha 6 talhas ali. Talhas era um frasco grande que levava em torno de 20 a 30 litros d'água. Ele disse para ela, dá um jeito aí, manda o pessoal encher d'água essas talhas aí. Dava muitos litros, eram 6. Aí ela foi para o pessoal e disse, olha, façam tudo o que ele mandar. encho as talhas. Foi ele que mandou, meu filho. Veja como nós, nesse mundo, às vezes achamos que nós temos que fazer as coisas como vem na cabeça, meio de qualquer jeito também. Mas não há nada melhor que nós procurarmos fazer o que Jesus falou para nós fazer. E o principal que ele disse, o maior dos mandamentos, ama a Deus sobre todas as coisas e ama o teu próximo, como a ti mesmo. Será que estamos fazendo o que Jesus mandou? A mãe dele disse, façam tudo o que ele mandou, como quem disse, obedeça o que ele falou, que daí vai acontecer alguma coisa. Mas encher d'água as talhas para quê? O que estava faltando era vinho, não era água. Mas Jesus mandou. Quando estava cheio de água, trouxeram assim, cheio d'água. Aí Jesus disse, sirvam agora para o pessoal aí. Só que quando eles despejavam no copo era vinho. E os homens ali provaram, né? O dono da festa ali, pai da moça e do moço e todos os convidados, disse que era melhor que o vinho que eles tinham antes. Sendo que eles escolheram o melhor vinho para a festa do casamento da moça e do rapaz. Mas esse que Jesus transformou de água para vinho, num abrir e fechar de olho, esse eles gostaram mais. Porque tudo que Jesus dá é bom. É melhor que as coisas que nós batalhamos muitas vezes. Perdemos noite de sono, perdemos tempo, perdemos muitas vezes de fazer aquilo que gostaríamos para fazer porque eu quero ter. Mas o que Jesus dá é melhor. E ele sempre dá para aqueles que pedem para ele. Tem uma palavra no Evangelho de São Mateus, capítulo 7, verso 7 em diante. Pedi, pedi e dar-se-vos-á. Foi Jesus que disse, peçam e ele vos dará. Essa palavra, será que tem validade para você ou não? Pedi e dar-se-vos-á. Eu falei na igreja um minuto ontem que lá na Inglaterra tinha um dos heróis da fé e ele tinha um orfanato, eu acho. Eu li a história dele com milhares de crianças. E numa noite ele tinha que dar um café para as crianças também. Não tinha provisão de pão. E quando foi pela madrugada, ele falou com Deus na sua oração e disse, Senhor, eu não tenho previsão de pães para amanhã, mas Tu é o nosso Deus e essas crianças vão querer tomar o seu cafezinho pela manhã. O Senhor entra com providência para mim e dormiu tranquilo. A palavra de Deus nos manda nós descansar no Senhor, quer dizer, descansar nas suas promessas. Feliz é o homem, feliz é a mulher, feliz é o jovem, a criança que pode fazer assim. No outro dia, sabe o que aconteceu? Uma grande padaria, eu não preciso pensar que queimaram os pães, porque nós que lidamos também com padaria ali, trabalhando aos domingos. Às vezes eu entro lá, tem uma forma lá que passou do ponto, ficou muito assado, então essa não vai para o comércio. Por um descuido, às vezes, né? Eu não deixei nada disso. São outros que fazem, eu apenas cuido. Assim. Então, aconteceu naquele dia, para amanhecer aquela manhã, que os pães daquela grande padaria ali passou do ponto e daí não dava para venda. Encheram o caminhonete e levaram lá no orfanato para esse homem de Deus. Para saciar. E as crianças tiveram o seu pão, porque Deus entrou com providência, porque pediram para Deus. Aquele homem falou para Deus, só disse assim que precisava que Deus entrasse com providência, pois Deus permitiu que ele se descuidasse para que os pães passassem do ponto, ficasse muito assado. Mas fica gostoso, né? Só que para o comércio não vale. Então, Deus entra sempre com providência para aqueles que confiam nele e esperam nele. Todo mundo bebeu o seu vinho tranquilo, porque foi Jesus que transformou a água em vinho. Quem não conhece esse milagre? Todo mundo sabe, às vezes não tem a noção que nós temos, porque nós procuramos estudar a tradição do povo judeu, né? Que às vezes desde criança já estão encomendados, aqueles que vão casar um com o outro, ou às vezes são um namorado, noivo, e só no dia do casamento um aparece perante o outro. Aí não interessa se a moça é gorda ou é magra, preto ou é branco, se é feio não é, agora aguenta, né? Agora aguenta, coração. Está encomendado para casar, né? Muito bem. Então, meus amigos e irmãos, essa é uma palavra que eu trago para você nessa tarde. Que Deus abençoe a sua vida poderosamente. Já são 13 horas com 39 minutos. E a minha oração é que Deus abençoe a sua vida poderosamente e que você possa pedir para Deus ajudar você e também tomar conta da sua vida.
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0: Vamos prosseguindo, ouvir mais canções aqui na nossa programação Cristo é a Resposta, pela Rádio Ferrabras FM de Sapiranga.

Muito bem, 13 com 42, mais 45 segundos aqui na Ferrabras. Esse é o programa Cristo é a Resposta. 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Meus amigos, vamos desejando que você continue firme na sua jornada. A jornada é longa, pode ser, pode não. Mas nós precisamos estar firmes com Jesus, confiado nele, na sua graça, no seu poder, e não nos deixar levar por conversa fiada de falsos profetas, falsos apóstolos, porque a Bíblia diz que apóstolo existiu no tempo da igreja primitiva. Ali foram escolhidos discípulos e apóstolos. Paulo foi um e ele disse: Eu sou o último. Eu sou que nem um abortivo. Vim por último. Então Paulo foi o último apóstolo. Mas nós sabemos que muitos têm aí mesmo falsificado. O povo não consegue discernir o que é certo e o que é errado. Mas você procura servir a Jesus e deixa o resto tudo de lado. Segue ele, fica firme com ele, tenha comunhão com seus irmãos. Ame o seu próximo a si mesmo e Deus acima de todas as coisas, porque esse é o mandamento.

0: Aí a gaita da saudosa Mary Terezinha, tocando bonito seus louvores. Nossos apoiadores.
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2: 13 horas e 47 minutos.
0: Por aqui nós vamos com o programa Cristo é a Resposta, com seu amigo Júlio Lopes. E nós desejamos que você nos acompanhe às sextas-feiras. Um abraço a todos. Vamos deixar as últimas canções aqui. Vamos organizando a programação da tarde. Vem aí o Jair Pires, saudoso cantor que eu tive o prazer de conhecê-lo. Ele é carioca do Rio de Janeiro. E ele veio a Porto Alegre para cantar ali. E um pastor que ia pregar num estudo bíblico lá em São Luís Gonzaga, no aniversário do pastor presidente lá, convidou ele para conhecer as missões. E ele foi. E lá tivemos a oportunidade até de tomar um chimarrão junto lá, nas varandas da igreja, proseando e conversando. Depois ele foi cantar e pregar também. E não levou muito tempo, ele partiu para a eternidade. Esse grande cantor, a voz dele é inconfundível. Você vai ver aqui nesse louvor. Deixando aqui o meu abraço e a minha oração, que Deus abençoe nosso Rio Grande, nosso Brasil, nossa cidade Sapiranga. Deus abençoe você, a sua família e assim todos que fazem parte da nossa programação. E que o Senhor Jesus seja sempre louvado.

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8: 14 horas e 1 minuto.
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1: 14 horas e 12 minutos.
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6: 14:48, boa tarde, Sapiranga. Rádio Ferrabras traz para você notícias. Barrado dos debates. Por unanimidade, o Tribunal Superior Eleitoral, TSE, determinou ontem que Pablo Marçal não poderá receber recursos dos fundos eleitorais e partidário. A decisão também restringe a participação do candidato do PRTB em campanhas na TV, no rádio e em debates eleitorais. A decisão é provisória e vale até que a Corte Eleitoral decida se Marçal poderá ou não disputar as eleições deste ano. O pedido de registro da candidatura ainda precisa ser julgado pela Justiça Eleitoral. Marçal segue inelegível até 2032, em 5 de agosto. O TRE São Paulo rejeitou por unanimidade os embargos de declaração apresentados pela defesa do empresário. Esse é o Marçal, Pablo Marçal. Não poderá participar de debates de programas eleitorais até que se resolva melhor o seu assunto, se vai ou não concorrer à presidência. Ele se lançou a candidato a presidente no Brasil, ainda que sabendo que está inelegível. Vamos ver o que vai dar então. E ele está sem poder. Ainda que se elegesse, não poderia exercer o seu cargo. Morte após alta nos termômetros. Quase 14 mil pessoas morreram no atual verão na Alemanha em consequência das ondas de calor, superando o recorde de 2018, quando o país europeu registrou quase 8,9 mil óbitos. Por esse motivo, segundo as estimativas divulgadas ontem pelo Instituto Robert cor. E a autoridade de saúde do país, segundo o, aí a notícia, 9,6 mil das 14 mil pessoas que morreram neste ano devido ao calor faleceram durante a semana de 22 a 28 de junho, que foi aí particularmente quente na Alemanha, onde foram registradas temperaturas superiores a 41 graus. Aqui também foi quente esse mês. Já a Espanha registrou quase 4,5 mil mortes atribuídas ao calor entre 1º de junho e 19 de agosto. O número mais alto nesse período desde 2022, segundo o Instituto de Saúde Carlos III de Madrid, nesta mesma época do ano passado, 3.073 mortes foram relacionadas ao calor e em 2024, 1.890. No ano de 2022, foram 4.500 mortos. O país tem registrado temperaturas que superam facilmente os 40 graus. Então, muita morte na Alemanha também devido ao calor exaustivo. Obrigado aos apoiadores que confiam no nosso trabalho aqui na Rádio Ferrabras. Hoje é sexta-feira, sextou, 21 de agosto. Por aqui nós vamos, até às 5 horas tem sintonia livre para você curtir na sua tarde.
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0: 14:26.
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1: 14:34.
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2: Olha, a hora certinha, 2:36, 2:35:30, então aqui na Rádio Ferrabras FM. E peixaria interditada. Uma peixaria foi interditada e autuada no mercado público aí de Porto Alegre por irregularidades relacionada à higiene e à procedência dos produtos. A interdição aconteceu em uma ação conjunta do PROCON com a Secretaria Executiva de Fiscalização, que informou que ali estaria ainda ocupando, a loja estaria ainda ocupando de forma irregular o local. A reportagem apurou se tratar da Peixaria Collar. A empresa afirmou a reportagem que está adotando as providências solicitadas pela fiscalização para garantir a excelência na qualidade, na higiene e no atendimento aos clientes. A ação encontrou peixe sem procedência e produtos com refrigeração irregular. Também foi encontrado esgoto aberto no chão e péssimas condições de higiene. O local deve seguir interditado até comprovar a regularização das condições. E em nota, o mercado afirma que se trata de uma situação pontual que não representa todo o espaço. Foi interditada, então, a peixaria. Estava irregular. Destino dos inquéritos. A Procuradoria-Geral da República, PGR, pediu ontem ao Ministério ou ao ministro André Mendonça, do Supremo Tribunal Federal, STF, que os inquéritos envolvendo o Fábio Luiz Lula da Silva, o Lulinha, sejam enviados à Justiça de primeira instância. Os inquéritos foram autorizados pelo STF porque a corte entendeu que as apurações têm conexão com investigações que já tramitam sob sua supervisão. A defesa, no entanto, questiona aí a competência do Supremo para conduzir os casos como Lulinha não ocupe cargo que o de fórum privilegiado. A discussão é se os inquéritos devem permanecer no STF ou ser enviados à primeira instância. Após ter o nome associado ao escândalo do INSS, no ano passado, a partir de desdobramento aí da operação, sem desconto, Lulinha passou a ser investigado por supostamente atuar em conjunto com aliados para favorecer empresas junto a órgãos federais. Lula disse que o filho deve se apresentar à justiça para prestar esclarecimento à defesa de Lulinha, aponta vazamento seletivos e criminosos por parte da Polícia Federal com supostos objetivos eleitorais. Esse é o Lulinha.

0: Esse é o Sintonia Livre na sua tarde, aqui na Rádio Ferrabras FM. Vamos prosseguindo? Vamos ouvir mais uma canção e já voltamos logo após com nossos apoiadores. Aqui, Ferrabras!
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3: 14:44.
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11: 2:46:38. Vamos trazendo para você, amigo ouvinte, sobre a temperatura, previsão para hoje na região. Pela manhã, 11 graus a 14. À tarde, de 11 a 16. À noite, de 14 a 17, então já aumentou para a noite, está mais quente um pouco. Vamos ver o que vai ser sábado, de 6 graus a 14, domingo de 7 a 15, e por aí vai. Essa é a previsão na temperatura atual aqui para nós.

isso aí, na hora do esporte, vamos... Sob a agenda cheia, no gigante da Copa. O estádio do Inter, 7 jogos no torneio em 2027. Enquanto o Maracanã será palco da abertura e da final, seleção brasileira já sabe onde dará seus primeiros passos. A FIFA não iniciou a venda de ingressos para a Copa de 2027, mas já abriu as inscrições para os torcedores que pretendem assistir os jogos nos estádios. Ainda não foram divulgados os preços, mas a expectativa é de que sejam mais acessíveis do que os da Copa do Mundo masculino de 2014, também realizada aqui no Brasil. A FIFA confirmou que mais de 730 mil pessoas já demonstraram interesse nos ingressos para a Copa do Mundo Feminina 2027. Esses aí são os jogos da Copa do Mundo Feminino que vai ser realizado, inclusive no estádio do Internacional também, tá certo? Não se sabe ainda os valores, quanto vai custar, né? Mas isso aí é demento, para quem tem dinheiro não tem problema nenhum. Fim da novela, centroavante. A direção confirmou ontem o nome de Antônio Sanabria como novo atacante colorado. O jogador está liberado no BID e poderá disputar o clássico Grenal na Copa do Brasil. Olha aí. É o centroavante do Inter, jogando pelo Torino, paraguaio. Viveu aí seus melhores momentos. Esse é o paraguaio, Sanabria. Antônio Sanabria, que jogou no Torino. Viveu seus melhores momentos da sua carreira. Terceira camisa do Internacional custa R$ 449,99. Novo manto homenageia o Mundial. Em dezembro de 2026, o Inter celebrará 20 anos da conquista do Mundial contra o Barcelona. As homenagens já começaram ontem com o lançamento de terceira camisa do clube. A peça carrega o grafismo de um dragão japonês, um dos símbolos mais importantes da cultura do Japão, país onde o Inter conquistou o título. Além disso, na parte de trás da camisa, próximo à gola, há uma inscrição das coordenadas geográficas do estádio de Yokohama, local exato onde o Colorado conquistou o mundo. O kit conta também com calções e meias, meiões vermelhos escuros. As versões masculina e feminina custam R$ 449,99, enquanto a infantil custa apenas R$ 399,99. Esse é o dragão na camiseta do Internacional pela conquista contra o Barça. Vamos em frente, já são 2 horas 52. A canção do soldado Jacó e Jacozinho.

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2: 15 horas e 1 minuto.
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4: Olha aí, meus amigos, a hora certinha para você conferir. 15 horas, 1 minuto e 33, com pontualidade. Mirassol perde vaga nos pênaltis. Olha aí. A LDU venceu o Mirassol nos pênaltis e está nas quartas de final do Comebol, ou da Comebol Libertadores. O adversário na próxima fase será o Palmeiras, mesmo na altitude de mais 2.800 metros, lá do Equador, dominado pelo estreante brasileiro na competição, que teve inúmeras chances para abrir o placar e ficar com a vaga. Nos 90 minutos aí, e em especial no segundo tempo, o time paulista promoveu um bombardeio à meta de Gonzalo Vale, que saiu como o herói dos anfitriões. Além de grande atuação no tempo regulamentar, ele defendeu a cobrança de Victor Luiz e garantiu o time na briga pelo seu segundo título. Aquele guri da base voltou. O volante Danilo Barbosa, que jogou nas categorias inferiores do clube entre 2008 e 2009, foi apresentado oficialmente ontem e falou sobre sua relação afetiva com o tricolor. Esse é o guri do Grêmio. O jogador foi regularizado no BID e já treina normalmente no CT do Grêmio. Clube quita atrasos com o artilheiro. O Grêmio resolveu pendências financeiras com o Carlos Vinícius. Clube e atleta aí que recusou as investidas do exterior para ficar no tricolor, renegociou.

0: Tinha renovação aí contratual por mais 2 temporadas. Os valores em atraso são referentes ao acerto do centroavante. E luvas e comissões, segundo os dirigentes, as questões não estavam emperrando as tratativas pela permanência do jogador, mas colocar em dia faz parte da obrigação gremista. Então, acertaram as pontas aí os gremistas com as suas dívidas. E tem o um novo jogador das bases agora confirmado. 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Simbora, moçada, tá chegando música na sua tarde. 3 e 5 com 8 segundos aqui na Ferrabrás. Vamos em frente com a musicalidade, o melhor som da cidade. Lembrando que o mais importante é viver a vida, deixar viver e ajudar a viver. E hoje, 21 de agosto, sextou.
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2: Olha, gente, confere a hora certinha aqui comigo, são 15 horas 18 minutos mais 10 segundos na Rádio Ferrabras. Um abraço a todos os nossos amigos ouvintes do rádio que estão ligados na programação. Vamos prosseguindo com a música bonita, com Céu e Cantos.
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0: Olha, gente, agora são 15 horas 28 com 37. Estamos por aqui. Temos aí uma ronda policial. Tio da menina é preso e confessa a agressão. O homem de 22 anos disse à polícia que só desferiu palmadas na sobrinha, com o intuito de ensiná-la. E a perícia aponta que a vítima morreu de politraumatismo. A vítima afastada da mãe. Então aqui a prisão contra Nicolas. E havia um mandado de prisão, né, para o homem aí. Preso na manhã de ontem, o tio da menina, Samir Valentina Borba. Ramiro, isto. A menina Samila Valentina Borba Ramiro, levada morta a uma UPA da capital no domingo. Aí confessou a polícia que agrediu a menina, mas apenas alegando que desferiu palmadas na sobrinha de 4 anos. Palmadas apenas para alertar, né? Mas bem no fim, a menina foi à morte. Que barbaridade.
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2: 15 horas e 31 minutos.
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2: 15 horas e 31 minutos.
0: Olha aí, minha gente, um idoso é morto após acolher criminosos. Um criminoso. Então a polícia civil trata como latrocínio, roubo com morte. O caso de um casal esfaqueado na noite de quarta-feira em Nova Prata, na Serra. O seu Nelson, de 75 anos, acabou morrendo. A esposa dele, de 44 anos, ficou ferida. O crime aconteceu por volta das 20 horas na casa das vítimas. Acontece que ele acolheu alguém, um senhor lá, que ele pediu para uma acolhida e ele mandou lá para o galpão, né? E depois, no outro dia, até deu um almoço para ele e ele entrou para dentro da casa, aquela coisa. E daí, depois, ele esfaqueou o homem. É. Veio a morrer esse idoso de 75 anos e a sua esposa, de 40, também foi esfaqueada. E daí foi roubado, né? Só que depois a polícia pegou o camarada esse. Foi preso. É aquele negócio, né? De acolher sem saber quem. 3h35 com 24 segundos aqui na Ferra Brasil.

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Assim nós vamos mostrando o valor da musicalidade gaúcha, Galdera em quantia, procurando sarna para se coçar. Aqui, Rádio Ferro Abraço. FM de Sapiranga, um abraço, amigos. Indiada Buena, que gosta de ouvir nesse horário, até às 5 horas da tarde, esse estilo de música, por aqui nós vai.

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2: 15 horas e 52 minutos.

0: Olha, gente, agora são 3 horas 52 com 46 segundos. Lembrando aqui, hoje é sexta-feira, hein? 21. 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
1: 15 horas e 53 minutos.

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1: 15 horas e 59 minutos.
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2: Aí você que está aí na sua oficina mecânica, curtindo a programação, batendo lata para endereitar, né? Isto, um abraço. Pessoal das padarias, dos mercados, pessoal aí dos açougues, açougueiro, um abraço a vocês todos aí. E continua aí firme. Ah, nosso amigo lá que está ouvindo, o Daniel também, obrigado. Pessoal aí do bairro Oeste. E o pessoal aí trabalhando para a Corsã, né? Arrumando aí os encanamentos, né? Nas ruas onde tem asfalto aí, demora mais, né? E é o que estão fazendo aí. Tá perto de terminar, acabar ali no bairro Oeste, depois vão passar pro outro lado do asfalto aí, pra região de Santa Fé e Vila Irma. Então o pessoal sempre trabalhando, tem gente ali curtindo a programação também. E vai devagar, mas vai sempre, né, o serviço aí, até mesmo chovendo, estão trabalhando aí para poder deixar normal. Né, porque tem que assentar os canos, tem que tapar, tem que voltar de novo, tem que acertar, depois bota mais pedrisco e depois que passam uns dias, uns 6, 7 dias, daí vem o asfalto, né, para deixar parelho. Então. E o pessoal dá aqueles laçaços aí dos pneus, né, lá em frente de casa estava assim. Cada carro que passava, porque ali tem muito movimento, dava aquele laçaço. E eu creio que prejudica os pneus também, né? Mas são coisas que são necessárias, né? De acordo com a Corsã aí. Argeia. Isso.
3: Que eu não abro mão.
2: E não abre mão do serviço. Um abraço a todos. Então, aqui na sintonia. Sorta cavalo, tchê!
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0: 16 horas e 16 minutos.
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4: Eita, nós por aqui, 16 horas com mais 19 minutos com pontualidade na sua rádio Ferrabras FM. Um abraço nosso amigo Carlos, o Carlos lá de Campo Bom, sempre tá passando pra gente aqui, tá ligado na melhor do Vale, nos desejando um bom final de semana, também pra você aí com a sua família, seu Carlos. E vamos oferecendo a programação então aí para vocês aí, aqui pela sua rádio Ferrabras. Desejando aí um bom sábado, um bom domingo. O sol tá brilhando agora, né? Neste fim de tarde de sexta-feira.
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4: Que você tenha muita saúde e alegria e paz na sua vida.
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4: Toda a região e o povo que está esparramado, Rio Grande afora.
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4: É, e começou os abraços, né, meus amigos? Abraço pra cá e abraço pra lá. É tempo de abraço.
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4: Um abraço em troco de apoio.
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4: Levou o mundo afora. Tá chegando mais música, buena, em quantia, aqui na programação da sua tarde pela Rádio Ferrabras.
0: 16 horas e 20 minutos.

0: 16:23.
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0: 16:24.
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0: 16:31.
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0: 16:32.
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0: 16h43.
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0: 16h44.

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1: 16 horas e 48 minutos.

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3: Poeta eterno, a nossa homenagem ao inesquecível José Fortuny.

0: Alô, amigos! Alô, amigas! Alô, ouvintes da Rádio Ferrabras FM, muito boa tarde!
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0: O programa é o Entardecer da Cidade e eu sou Anilton Pereira e estou chegando para ficar com vocês até às 7 da noite, onde vamos trazer o melhor da música que fala da terra, da natureza e do coração. Vou trazer para vocês o melhor da música sertaneja.
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0: E você é meu convidado, minha convidada, a ficar conosco até às 7 horas da noite e também para participar do programa. Você participa através do telefone 51 997546409. 997546409 é o número do telefone que está liberado e eu estou aqui aguardando a sua ligação. Ou você pode mandar a sua mensagem de texto, isso mesmo, é fone WhatsApp, você liga ou você manda a sua mensagem. Você também pode nos acompanhar e participar do programa através do Facebook, Anilton Pereira. Ou, se preferir, Rádio Ferrabras. Anilton Pereira ou Rádio Ferrabras, você entra, comenta, curte e compartilha para nós chegar mais longe.
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0: Você também pode nos acompanhar através da nossa plataforma www.radioferrabras.com.br. Ferrabras com Z. www.radioferrabras.com.br. 15 graus é a temperatura aqui nos estúdios da Rádio Ferrabras FM, na rua Adolfo Kaufmann, número 310, no Mundo Novo, em Sapiranga, Rio Grande do Sul. Tchê. E o dia, neste momento, tá bonito, porque hoje nós tivemos as quatro estações no mesmo dia. Teve tempo fresquinho, tempo de outono. Depois tivemos o calor quase que de verão. E depois veio o frio meio-dia. E agora de tarde também deu mais uma aliviada. Então é um pouco calor, outro pouco frio. Dali um pouco fica nublado, parece que já vai baixar ali a água. Dali um pouco sai o sol. E assim nós vamos indo. Este é o inverno aqui no Rio Grande do Sul.
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0: Mas muito obrigado por você estar conosco, muito obrigado por você estar comigo. Então vamos fazer o seguinte, vamos deixar de conversa e vamos para as músicas. Vou trazer para vocês o trio.

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Muito boa tarde, muito boa tarde. Quem tá dizendo é o Ivo Caetano. Ô, Caetano, sempre ligado conosco. Aquele abraço, Ivo. Também a Jaque. Oi para todos, muito boa tarde, Jaque. Alessi, boa tarde, meu amor. Sextou com o S maiúsculo de saudade. Abraço, muito obrigado, Alessi, também. Estou com saudade. Caramba.

E a Terezinha, lá da Roselândia, muito boa tarde, meu genro. Bom final de semana pra você. Um abraço, muito obrigado, Tetê. Ela que tá lá, ligadaça conosco. Mas vamos com música, vamos botar música e parar um pouco com a prosa na conversa, né, tchê? Vou trazer pra vocês Pião Carreiro e Zé Paulo. Seguindo seus passos.

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1: 17 horas e 33 minutos.

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0: Quem também tá ligado é o meu amigo Jair Vanzan. Boa tarde, aquele abraço. Boa tarde, aquele abraço, Vanzan. Vanzan, amanhã meio-dia, eu estarei na Vila Brás. Lá no Adair. Já avisei ele, amanhã é pelas 11 horas, por aí, para não chegar perto, muito perto do meio-dia, até porque para chegar meio-dia na casa dos outros, para chegar meio-dia você só chega em restaurante, na casa dos outros não, né? Então lá pelas 11 estarei lá pelo Adair, tomando aquele chimarrão que só ele sabe preparar, vamos tomar aquele mate, vamos bater um papo, então estarei por lá amanhã, Vanzan. E aí vai avisando o Caquito, quer dizer o Caquito, capaz? Vai dizendo agorizado que amanhã eu tô na Vila Brás, então vamos lá bater um papo com vocês. Também aquele abraço pra Ivana Souza. Olá, amigo, boa tarde. Boa tarde, Ivana. A Ivana agora eu não sei se ela tá em Sapiranga ou se ela tá por interior do Rio Grande, porque ultimamente ela tá andando mais que notícia ruim, né? Um dia tá aqui, outro dia tá ali. Daqui um pouco, quando vê, ela tá lá na divisa com Santa Catarina, na casa de um filho. Depois tá lá pro outro lado, na casa do outro filho. E tá na casa de não sei quem. Rapaz, essa mulher tá andando mais que notícia ruim, tchê. Grande abraço, Ivana. Aquele abraço pra Lourdes, né? A Lourdes e o Negão, lá no Amaral Ribeiro. Pessoal que tá sempre ligado na gente, né? Também a Jacira. A Jacira, a Irene, o Delmar. Também aquele abraço lá pra Adélia, né? Adélia Machado. Aquela personalidade lá do loteamento do Musa.
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0: E o Anoir. O Anoir e a esposa também. Aquele abraço pra vocês. E o Carlinho lá do mercado. Sempre ligado também. 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Vamos com música, a música que eu quero oferecer pro Rato, porque ele já me xingou, me xingou com toda razão. Ontem ele ligou pra mim e pediu Juliana e Jardel. Eu não rodei, Não rodei. Eu acho que eu tava. É que, sabe, às vezes a pessoa vai pegando uma idade, vai ficando meio fora da casinha. Então, me desculpa, então, meu amigo Rato, Rato Vergadovski, mas tu não chora. Não chora, porque agora, pra você! Juliane Jardel, ex-rainha.

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53 minutos. Então, nós vamos com música, né? Antes disso, quero lembrar. Pois o rato, cara, o rato é bem sem vergonha mesmo, né? É sem vergonha e fofoqueiro, cara. Diz ele que eu melhorei da gripe só de falar no garrafão de cachaça. É que ele sugeriu essa semana que eu comprasse um garrafão de cachaça e fosse lá na casa dele, que ele tinha açúcar e limão, que daí ele ia tratar da minha gripe, né? Mas não precisou, né, tchê? É, não, não, a mãe arrumou um chazinho, o Dudu, meu filho, comprou um remedinho pro pai, né? A Alessi também, né, deu umas dicas de medicamento. E eu agora já tô bem melhor, né, tchê? Não tô 100%, mas já tô bem melhor. Diz ele que foi só a ameaça do garrafão de cachaça. Mas é bem fofoqueiro mesmo, né, ô Rato? Aquele abraço pro meu amigo Rato, né? O Rato que é irmão do Tom Manchinha, né? Gente boa, assim que diz o livre. Quando tá dormindo e não sonha ainda, né, tchê? Falando em gente boa, eu quero mandar aquele abraço pro Lelo, né? O Lelo lá da Santa Fé, ele que tá lá ligadaço na Ferrabrás FM, tomando um mate e curtindo o entardecer na cidade. Também vou mandar um abraço lá pro Ernesto, né? Meu colega do táxi, né? O Ernesto, o Lelo, também o Dico, né? O Dico, o Marino, o Piado Marino, né? O Batatinha, o Jacaré, o João e todos os nossos taxistas, né? Gurizada boa, barbaridade, né? Eu sempre digo, você precisa dar uma volta no estádio, vá de táxi, vá com pessoas hábil e habilitadas e pessoas que você conhece. Não faz aventura, gente. Vá de táxi, que é mais seguro. Vamos com música, vou trazer pra vocês Roberto e Meirinho. Lágrimas.

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2: 18 horas e 7 minutos.
3: E nós chegamos ao final de mais uma semana. Estamos chegando ao final de mais um dia. E nesse momento, queremos conversar com Deus, falar com Ele. Porque afinal de contas, Ele é o nosso protetor, é Ele que conduz a nossa vida. Senhor Deus, Pai Todo-Poderoso, eu te louvo e te exalto com gratidão pelo teu cuidado com a minha vida, pelo cuidado com a minha família. Essa semana, tive pessoas das minhas relações familiares com problemas de saúde e graças ao nosso bom Deus, deu tudo certo. Então, Senhor, muito obrigado, porque tens suprido todas as nossas necessidades. Graças te dou por me sustentar tanto físico como espiritualmente. Contigo, não tenho falta de nada. Pois tu és meu bom pastor, que cuida de tudo em minha vida, nos mínimos detalhes. Obrigado pelo alimento, pelo teto, pelas roupas, pela água e até mesmo pelo ar que respiro, eu lhe agradeço. Pai Celestial, obrigado porque tens me ajudado em todas as minhas aflições e necessidades que surgem. Tem me dado tudo aquilo que tenho necessidade e tem me ajudado a confiar que tu cuidas do meu amanhã. Quero descansar na tua presença, confiante que sempre me dás tudo aquilo que eu preciso. Muito obrigado, porque até aqui o Senhor tem cuidado de mim. Posso descansar tranquilo, sabendo que tu sabes sempre o que é melhor para mim. Muito obrigado, Senhor. Ave Maria, cheia de graça, o Senhor é convosco. Bendita sois vós entre as mulheres, e bendito é o fruto do vosso ventre, Jesus. Santa Maria, Mãe de Deus, rogai por nós, pecadores, agora e na hora de nossa morte. Amém.

6:14, 6:14. E o Valmor? Valmor tá tomando? Ele disse pra mim que tá tomando um chimarrão. E lógico que eu acredito no Valmor. É, mas não sei não se é só chimarrão. Mas tudo bem. O Valmor ligou pra nós, pediu e eu vou trazer pra vocês. Lourenço e Lorival. Se ainda existe amor.

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Jardel, que hoje está de aniversário. Muitas felicidades para você, muitos anos de vida, muita saúde, muita paz, Jardel. E que você continue sendo esse cara maravilhoso, amigo, parceiro, né? Pai maravilhoso, marido. Então, aquele abraço muito especial pro Jardel, meu cunhado, que hoje está de aniversário. E a carne, nós vamos comer domingo, né? Domingo nós vamos comemorar o aniversário do Jardel. Se ele vai pagar, não sei, que nós vamos comer a carne, nós vamos. Parabéns então, Jardel, desejo a você muitas felicidades, muitos anos de vida, em nome de toda a nossa família, nossos parabéns para você! Pode pegar a Sônia e pode dançar! Se ela não souber, convide a Camila!

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8, 6h32. E o meu amigo Romeu, meu outro cunhado, né? Eu sou cheio de cunhado, né? Um melhor que o outro, né? Piazada boa, né? De vez em quando eu tenho que dar uns conselhos pra eles, mas tudo bem. Isso faz parte da coisa, né, tchê? Boa tarde, cunhado, aqui na escuta hoje. Manda uma música pro Jardel, que tá ficando mais velho hoje, né? É verdade. Eu lembro quando o Jardel começou a namorar a Sônia, né? Ah, era um piazinho, né, tchê? Um cidadão do... Acho que tinha uns 13, 14 anos, mais ou menos. Acho que um pouquinho mais, né? Eu me lembro, ele era piazote, né? Quando começou a namorar minha irmã. Hoje já tem a Camila aí com 16 anos, né? Hoje já é um homem feito, né? É um cidadão, né? Já vivido, né, Jardel? Então, um abraço pro Jardel, um abraço pro Romeu, um abraço pra Dete, né? E eu que tinha combinado de almoçar com a Dete domingo, já não vou mais, né, tia? Já me disseram que o almoço vai ser aí na São Luís, aí na casa do Jardel. Então, se encontramos todos lá. Né, Dete? Um abraço pra Dete, pro Romeu. Também aquele abraço muito especial pro Jardel, né? Que está de aniversário hoje, também a Sônia e a Camila, né? Quero mandar aquele abraço também pro Seco, meu outro cunhado, né? Ô, Seco! Ele mora lá no sítio com a mãe. Então, mas mora cada um na sua casa. Ele é tão apegado na minha mãe que se por um acaso um dia ele e a Lu der algum problema e ele se separar, quem sai de casa é a Lu, porque ele fica cuidando da sogra dele, de tanto que ele quer bem a sogra. É assim mesmo, né, Seco? Ele cuida até do cartão, o cartão do banco. Cartão da aposentadoria da velha, ele cuida. É tanto que ele quer bem a velha, né, Seco? Agora, esses tempos, ele fez uma proposta que eu fosse morar lá com a mãe. A mãe queria que eu fosse morar lá, né? Disse, não, vou morar no meu apartamento, né? Diz ele, não, vem pra cá, porque só deixa o cartão. Diz, como é que cartão, cara? Não, aqui os cartões de aposentado por minha conta. Mas olha a cara de pau do Seco, né, tio? A paz e o amor. Também aquele abraço pra Vivi, a Vivi. Minha enteada lá em Campo Bom. É minha filha, né? Filha, já agora é filha, né? Ela tá na escuta lá, tá dando boa tarde pra nós. Muito obrigado pela companhia, Vivi. E também as meninas, guri, todos lá, um abraço. E olha só, boa tarde, amigo Anilton Pereira. Ana Leia Sopran, lá na fronteira, né? Lá no Bernardo de Irigoyen, na Argentina. Lá do ladito de Barracão. Lugar onde você pode botar um pé em Santa Catarina, outro pé no Paraná e bota a mão na Argentina, né? Tudo junto lá no Marco Grande, né? Então, um abraço muito especial para Ana Leia Sopran, né? Outra, que a gente se criou junto, né? Não nascemos juntos, né? Mas se criamos juntos. Quer dizer que se crescer, nós não crescemos muito, né, Ana Leia? Nós não crescemos muito, mas a gente, desde criança, a gente conviveu junto, né? As nossas mães, nós éramos todos vizinhos e nós se criamos junto, com a Titi, eu, a Dete, a Jane, a Titi, a Cleia, a Lia. Daí tem a outra que eu esqueci do nome, que é a mais jovem, a Luzia, e a Sônia. Não, a Luzia e a Sônia já eram mais nova, né? E a Lu, quando ela nasceu, a gente veio embora, né? Então, a gente se criou todo mundo junto. Então, é muito bom ter vocês junto comigo! Eu ainda não tô bem da gripe, mas esse fim de semana é o melhor. Segunda-feira, se tudo der certo, estarei 100%. Mas olha, tchê, já que eu tô mandando abraço e música pra todo mundo, vou mandar um abraço pra ela. Ela que tá distante hoje, né? Tá lá em Floripa. Quero oferecer pra Alessi, aquela que conquistou esse coração e que tá mandando lá em casa um pouco. Alessi, pra você. Amor da minha vida. Agora eu fiz uma média boa.

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1: Lembrando que domingo o mercado do Carlinhos vai estar aberto até às 12 horas, isso mesmo, até meio-dia.

sábado é dia D de vacinação. É dia para atualizar a carteira de vacinação. Então, o seguinte, a campanha nacional de multivacinação tem mobilização para imunizar crianças e adolescentes. Atenção, mães, pais e responsáveis. Vocês poderão levar as crianças e adolescentes menores de 15 anos às unidades básicas de saúde e demais pontos de vacinação em todo o país nesse sábado. Dia 22, dia D da campanha de multivacinação para atualizar a caderneta de vacinação. A campanha segue até dia 1º de setembro com a oferta de 20 vacinas do calendário nacional, que protegem contra doenças graves como meningite, tuberculose e câncer associado ao HPV. Esta é a primeira vez, que a campanha contra a vacinação pneumocócica 20 valente, pneumo 20, incorporada em junho deste ano ao calendário nacional de vacinação. O imunizante amplia a proteção contra doenças causadas pelo pneumococo, incluindo pneumonias e meningite, e é indicado para crianças menores de 5 anos, conforme o esquema vacinal. A estratégia busca ampliar as coberturas vacinais, fortalecer a proteção coletiva e facilitar o acesso às vacinas ofertadas gratuitamente ao Sistema Único de Saúde, contribuindo para a prevenção de doenças imunopreveníveis em todo o país. O Ministério da Saúde já distribuiu mais de 180 milhões de doses para garantir a vacinação em todo o país ao longo do ano. Entre os imunizantes, as vacinas de influenza, sarampo, tríplice viral e poliomielite foram as mais aplicadas. Durante o dia D, poderão ser aplicadas vacinas conforme a faixa etária, o histórico vacinal e a indicação. As unidades de saúde de todos os municípios brasileiros estão orientadas a abrir nesse sábado para aplicação das doses. Então é importante você ver aí perto da sua casa aonde está acontecendo a vacinação e, por favor, leve teu filho, demonstre seu amor, seu carinho pelo seu filho, leve ele para a vacinação. Porque a prevenção é o melhor remédio para a doença. Então, não evite de ter que medicar depois que a criança fica doente. Não, vamos fazer o seguinte, vamos imunizá-las, vamos deixar protegidas para que nós possa ter a nossa juventude, os nossos filhos prevenidos, né? E protegidos para as doenças. Criança vacinada é criança protegida, né? A gente sabe de tantas doenças que foram controladas através da vacina. Exemplo, se tivesse saído a vacina, não teriam morrido 700 mil pessoas pelo Covid. Tanto que só cessou a doença a partir da aplicação das vacinas. Então, é muito importante, né? Eu lembro, quando eu era criança, que eu, a Dete e a Jane, nós três pegamos sarampo. Hoje você nem ouve mais falar em sarampo. Quantas crianças ficaram com problemas físicos e mentais devido à poliomielite, né? E tantas outras doenças, né, que foram controladas a partir da aplicação de vacinas. Por exemplo, em alguns países, se você não tiver as vacinas direitinho, você não entra. Então é importante que mãe, pai, levem o teu filho, a tua filha, para fazer a vacina. Você que é responsável pela criança, você que tem a tutela de um jovem, por favor, leve ele para a vacina. Isso, você está contribuindo para o futuro dessas pessoas, desses pequenos cidadãos que dependem,
né, do adulto para levá-los para fazer essa vacina. Daí, gente? Seis horas e 53 minutos e nós vamos chegando ao final de mais um programa Entardecer na Cidade. Deixo um abraço para cada um. Um abraço para cada uma. Um beijo no coração de todos vocês. Eu estou indo, volto segunda-feira, 5 da tarde. Tchau, fui. Vem aí a voz do Brasil.

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3: Em Brasília, 19 horas.
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5: Olá, boa noite.
6: Boa noite para você que nos acompanha em todo o país.
5: Sexta-feira, 21 de agosto de 2026.
6: Vamos ao destaque do dia.
5: Dia D de vacinação.
6: Sábado é dia de levar crianças e adolescentes de até 15 anos aos postos de saúde.
5: Calendário nacional oferece 20 vacinas que protegem contra doenças como meningite, tuberculose e sarampo.
6: Agosto é mês para intensificar a imunização, como disse Éder Gatti, do Ministério da Saúde.
7: O objetivo é resgatar as pessoas que perderam a oportunidade de vacinação. Nesse momento, o Ministério da Saúde aumenta o abastecimento dos municípios e a gente estimula os municípios a também promoverem ações que intensifiquem a vacinação.
5: Mais de 3 milhões de pessoas não podem abrir conta em plataforma de aposta.
6: São beneficiários do programa, dos programas sociais ou de renegociação de dívidas. Raquel Mariano.
8: A medida tem como objetivo proteger recursos destinados à assistência social e à recuperação financeira das famílias.
5: Cidadão pode contar com atendimento presencial para acessar a conta gov.br.
6: Plataforma dá acesso a mais de 5 mil serviços públicos.
5: Vamos saber mais sobre o funcionamento da conta e níveis de segurança.
9: A conta do gov.br funciona como uma espécie de identidade. Ela é gratuita e pode ser feita por qualquer brasileiro.
6: Hoje, na apresentação da Voz do Brasil, Luciano Seixas e Mariana Jungmann.
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6: Sábado é dia D de vacinação.
5: É hora de atualizar a caderneta e levar crianças e adolescentes menores de 15 anos às unidades básicas de saúde e pontos de imunização em todo o país.
6: A campanha segue até 1º de setembro, com a oferta de 20 vacinas do calendário nacional que protegem contra doenças graves, como meningites, tuberculose e cânceres associados ao HPV.
5: O ministro da Saúde, Alexandre Padilha, fala sobre a vacinação.
10: A campanha de atualização é exatamente porque tem muitas crianças que receberam a primeira, a segunda, mas não receberam a terceira dose de uma vacina, precisa de 3 doses, ou não tomaram o reforço. Como cada vez mais a gente tem mais vacinas incorporadas no SUS, muitas vezes os pais têm até uma dificuldade de acompanhar o calendário. Por isso que eu sugiro aos pais entrarem no Meu SUS Digital, baixar a caderneta de vacina do seu filho no Meu SUS Digital, no celular, porque o próprio Meu SUS Digital manda mensagem para o pai, para a mãe, quando está para atualizar a vacina, quando está para vencer aquela vacina, da importância dessa atualização.
6: Para saber mais sobre a campanha de vacinação que ocorre durante todo o mês de agosto, eu e Mariana Jungmann conversamos com Éder Gatti, diretor do Departamento do Programa Nacional de Imunizações. Vamos acompanhar.
5: Diretora Dergatti, seja bem-vindo à Voz do Brasil, um prazer falar com o senhor. O senhor pode começar dizendo para a gente quais são as vacinas e quais os grupos prioritários dessa campanha?
7: É um prazer estar aqui falando com vocês. O público-alvo são todas as crianças e adolescentes com menos de 15 anos de idade. Então, todas as vacinas que fazem parte da rotina de vacinação dessa faixa etária, ela faz parte, então, do escopo dessa multivacinação. Então, nós estamos falando aqui de vacinas contra poliomielite, sarampo, difteria, tétano, coqueluche, e também tem as vacinas de adolescente, como, por exemplo, HPV, e também as vacinas de meningite, as vacinas contra o pneumococo, ou seja, são várias vacinas. A gente está falando de cerca de 20 vacinas que vão estar disponíveis nos postos. São vacinas que já estão nos postos, elas já estão ali disponível para a população na rotina. Porém, a gente aproveita esse mês para intensificar. O objetivo é resgatar as pessoas que perderam a oportunidade de vacinação. Então, nesse momento, o Ministério da Saúde aumenta o abastecimento dos municípios para que tenha mais vacina nos postos e a gente estimula os municípios a também promoverem ações que intensifiquem a vacinação. Como, por exemplo, o dia D, que está sendo chamado para o dia 22, que é um sábado, e também ações extramuro, ou seja, a sair da unidade de saúde para

0: vacinar em ambiente público, ambiente de alta circulação de pessoas. Então, com isso, a gente espera melhorar ainda mais a cobertura vacinal.
1: Pois é, o senhor mencionou aí o dia D, né, que vai acontecer no dia 22 de agosto, a campanha vai até 1º de setembro, mas por que que é importante a gente ter um dia assim de mobilização, né? Por que que o dia D, todo ano o governo faz a campanha e tem sempre um dia D, por quê?
0: Olha, as pessoas, elas têm uma rotina muito intensa, né? Hoje em dia as famílias, tanto os pais quanto as mães, normalmente trabalham, muitas vezes não têm condições de levar seus filhos durante a semana nos postos. Então, a multivacinação é meio que para alertar os pais de que é importante pensar na vacinação e colocar a vacinação em dia. E o dia D, essa ação no sábado, ela serve para aumentar a oportunidade das famílias em colocar a vacinação dos filhos em dia. Então, o dia D tem essa importância. É um esforço a mais que a gente faz para ampliar o acesso e aumentar, consequentemente, a oportunidade das famílias em colocar a vacinação das crianças em dia.
1: E como é que fica, doutor Éder, depois de 1º de setembro? As vacinas vão seguir disponíveis na rede pública? Quem quiser, não tiver conseguido ir durante o período de campanha, é só chegar num posto de saúde e se vacinar?
0: As vacinas vão continuar lá. Então, durante a atividade corriqueira do posto, a pessoa pode procurar a unidade e colocar a sua vacinação em dia, mesmo depois ou antes da multivacinação. Esse é o mês de mobilização. É o momento em que a gente está resgatando aqueles que ficaram para trás, colocar em dia e aumentar a oportunidade da vacinação. Então, o mês é especial, ele é de intensificação, mas a vacinação já é uma rotina no SUS e as vacinas estão nos postos.
1: Doutora Dergatti, esse ano existe uma preocupação especial com o sarampo em 3 municípios de São Paulo, né? Que municípios são esses? O que está acontecendo por lá?
0: Olha, na verdade, a preocupação com o sarampo ela deve acontecer em todo o país. Hoje, o sarampo, o sarampo é uma doença que ela é evitável por uma vacina que nós temos no nosso programa há muitas décadas. Porém, a gente está vendo um descontrole do sarampo no mundo. Só para olhar nas Américas, por exemplo, a gente tem países como Estados Unidos, Canadá, México, Guatemala, que estão com o sarampo sem controle, acontecendo milhares de casos. E agora aqui na América do Sul, nós temos 2 países que têm causado muita preocupação, que é a Bolívia e o Peru. Então, o risco de internalização do sarampo, ele é real e é um risco que acontece em todo o Brasil. E, eventualmente, casos relacionados à importação podem entrar. Então, a recomendação de sarampo é para todo o país. Todo brasileiro tem que ter 2 doses, pessoas de 1 ano até 29 anos, 2 doses, pessoas de 30 a 59, pelo menos 1 dose. E isso está disponível em todos os postos, a vacina está disponível em todos os postos do país e qualquer brasileiro pode procurar uma unidade de saúde. Os 3 municípios paulistas, que é o município de São Paulo, o município de São Bernardo do Campo e o município de Guarulhos, eles registraram casos de sarampo, é um conjunto de casos relacionado à importação e que agora está tendo um trabalho muito intenso por parte do Ministério da Saúde e pelo Estado e pelos municípios envolvidos em conter esse sarampo. E nós estamos conseguindo e vamos conseguir acabar com essa circulação. Hoje, São Paulo, Guarulhos e São Bernardo do Campo está com uma recomendação irrestrita, ou seja, sem necessidade de verificação prévia se a pessoa foi vacinada ou não. De todas as pessoas de 6 meses até 59 anos, a vacina está ali sendo feita para toda a população, nessa faixa etária, nesses 3 municípios. Então, é importante que quem vive nesses municípios coloque a vacinação em dia, tome uma vacina contra o sarampo, mas as pessoas de outros municípios, é importante verificar se tem pelo menos 2 doses até 29 anos ou 1 dose de 30 a 59 anos. Para não deixar o sarampo voltar no Brasil.
1: Nem o sarampo, nem essas outras doenças, né, doutora Éder. Nem o sarampo, nem todas essas outras doenças que estão aí no calendário de vacinação, né?
0: É importante lembrar que as vacinas, as doenças que são protegidas com as nossas vacinas, embora muitas delas a gente não veja mais, como por exemplo a paralisia infantil, desde 1989 o Brasil não tem um caso de paralisia infantil. e entre outras doenças. São doenças que a gente não vê mais, só que elas ainda estão por aí. Tem países que ainda têm paralisia infantil. A gente, de vez em quando, a gente tem um caso ou outro de difteria no país. E embora a gente tenha controlado doenças como coqueluche e meningite, elas ainda acontecem, embora numa frequência menor do que nos anos 80, nos anos 90, ainda acontecem, mas numa incidência mais baixa. Se nós não nos vacinarmos, se nós pararmos com a vacinação, essas doenças retornam e retornam com força. E aí elas podem colocar a vida das pessoas em risco. Então é importante que as pessoas coloquem a sua vacinação em dia e lembrar que vacinar é uma forma de proteger o indivíduo, você vacinado, mas também proteger a sua família e quem convive com você, porque é uma forma de nós não deixarmos a doença entrar na comunidade, que é a proteção coletiva que as vacinas oferecem.
1: Muito bem, nós conversamos com Éder Gatti, diretor do Programa Nacional de Imunizações. Muito obrigada, doutor Éder, pela sua entrevista aqui à Voz do Brasil.
0: Obrigado pelo espaço. Tchau.
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3: Mais de 3 milhões de pessoas estão impedidas de realizar jogos de apostas online, as chamadas bets.
1: Todas elas recebem algum benefício social e isso proíbe a participação dessas pessoas nesses tipos de jogos.
4: Beneficiários do Bolsa Família, do BPC, o Benefício de Prestação Continuada, do FIES, o Fundo de Financiamento Estudantil, ou de programas de renegociação de dívidas, estão impedidos de abrir ou manter contas em casas de apostas online no Brasil, conhecidas como bets. Isso representa mais de 3 milhões de pessoas. Desde outubro de 2025, o SERPRO, empresa pública responsável por desenvolver a tecnologia da informação, criou a plataforma Módulo de Impedidos, que cruza automaticamente o CPF dos usuários com as bases de dados dos programas sociais. A consulta é feita em tempo real pelas plataformas de apostas, no momento do cadastro, e também no primeiro acesso diário de cada usuário. Assim que o impedimento é identificado em uma conta já existente, a casa de apostas tem até 3 dias para suspender e devolver todo o saldo ao titular. A medida tem como objetivo proteger recursos destinados à assistência social e a recuperação financeira das famílias. O bloqueio da conta em bet é feito exclusivamente pelo CPF e não gera nenhuma penalidade para o beneficiário. Raquel Mariano, para a Voz do Brasil.
3: Quem pretende ingressar ou já está matriculado em um curso de graduação pode consultar se a instituição e o curso estão regulares junto ao Ministério da Educação.
1: A consulta é feita pelo EMEC, plataforma oficial que reúne informações sobre a educação superior no país.
3: O sistema permite verificar se o curso é autorizado ou reconhecido e se a instituição está credenciada.
1: Também é possível conferir a modalidade de ensino, o número de vagas autorizado e o curso e se o curso está habilitado a funcionar no endereço informado.
3: O diretor de Política Regulatória da Secretaria de Regulação e Supervisão da Educação Superior, Rafael Furtado, reforça a importância de verificar a situação do curso antes de fazer a matrícula.
5: É importante que o cidadão e a cidadã busque a informação de se o curso existe, se a instituição está no cadastro, se ele está regular, se ele tem alguma marcação de supervisão e, especialmente, também se o curso é reconhecido, porque o curso precisa ser reconhecido para poder emitir diploma. E o segundo tipo de informação importante que o cidadão deve buscar é a informação relacionada à qualidade do curso. O Ministério da Educação, pelo INEP, divulga conceitos e indicadores de cursos e instituições. E os conceitos acima de 3, 4 e 5 são considerados satisfatórios.
1: Para fazer a consulta, acesse emec.mec.gov.br, selecione consulta avançada e escolha a opção de busca por instituição ou curso.
3: criar uma senha ou mesmo recuperar o acesso da conta gov.br ainda causa dúvidas para muita gente.
1: Para quem precisa de apoio, o balcão do gov.br oferece atendimento presencial para serviços relacionados à conta.
3: Os balcões de atendimento estão disponíveis em 24 estados para orientar na criação, recuperação e segurança da sua conta.
6: Acesso a documentos, consultas de benefícios, declarações fiscais e utilidades por meio de um único login com CPF e senha é o que oferece a conta GovBR. São mais de 5 mil serviços públicos disponíveis, mas muita gente ainda tem dúvidas sobre como utilizá-los. Cidadãos que precisam de apoio com a conta, especialmente aqueles com dificuldades com o uso de tecnologia, como idosos, pessoas sem acesso à internet ou com baixa alfabetização digital, podem contar com atendimento presencial no balcão GovBR. São 292 unidades disponíveis em 24 estados. No balcão, é possível receber orientação para entender o funcionamento da conta GovBR, além de criar ou recuperar a conta de forma segura, como explica o diretor do Departamento de Identidade Digital, Hudson Mesquita.
7: Onde o atendente vai auxiliar o cidadão a criar a sua conta, a recuperar uma senha, a fazer uma avaliação biométrica, a entender as camadas de segurança da plataforma, sempre visando que o cidadão tenha o máximo de autonomia no uso dos serviços digitais.
6: E para encontrar a unidade mais próxima, basta acessar gov.br/presencial, selecionar o estado e depois o município. A ferramenta apresenta os endereços disponíveis. Mais informações sobre a conta e os serviços de atendimento estão nos endereços gov.br/conta e gov.br/atendimento. Reportagem Thaís de Araújo.
1: Pois é, a conta gov.br facilita o acesso a diversos serviços públicos pela internet e funciona como uma identidade digital do cidadão.
3: Gratuita e disponível para todos os brasileiros, ela permite consultar documentos e informações, acessar serviços do INSS e da saúde, além de assinar documentos digitalmente.
1: Para garantir mais segurança, a conta possui diferentes níveis de acesso, que podem ser ampliados pelo próprio aplicativo.
8: A conta do gov.br funciona como uma espécie de identidade. Ela comprova com segurança nos meios digitais que você é você. A conta é gratuita e pode ser feita por qualquer brasileiro. Ela pode ser usada para diversos serviços públicos, como acessar a declaração pré-preenchida do imposto de renda, os dados da aposentadoria no INSS e a carteira de trabalho digital. Quem se inscreve para o Enem, Sisu, FIES e ProUni também precisa usar a conta. Também é possível realizar a prova de vida digital utilizando o reconhecimento facial no aplicativo gov.br. Na área da saúde, a conta dá acesso a informações como vacinas, exames e medicamentos no Conect SUS. Marilda Castro é doula e utiliza o gov.br para assinar documentos digitais com assinatura eletrônica avançada.
9: Eu uso para assinar os documentos, todos os documentos que assino, né? E também, aí eu comecei a assinar os certificados a partir do momento que encaminharam, né, todos os dados do imposto de renda, eu também baixo meu imposto de renda por lá. Eu vi que é bem mais prático.
8: A conta gov.br tem 3 níveis de segurança e acesso: ouro, prata e bronze. O nível mais completo é o ouro. Se sua conta for bronze ou prata, você pode subir para o nível mais alto. Na parte de cima do aplicativo gov.br, tem o botão Ver Nível. Quando você clicar nesse botão, vai aparecer o nível da sua conta e a opção Aumentar Nível da Conta. Hudson Mesquita é diretor do Departamento de Identidade Digital do Ministério da Gestão e da Inovação em Serviços Públicos. Ele explica como aumentar o nível da conta gov.br.
10: Uma conta mais simples, onde são validados alguns dados cadastrais do cidadão, que a gente chama de conta bronze, já dá acesso à maior parte dos serviços públicos, mas se ela precisa acessar um serviço que envolva dados um pouco mais sensíveis, ela precisa ter no mínimo ali uma conta de nível prata. Para esse nível de conta, o cidadão precisa fazer algumas validações a mais. Então, ou acessar com alguma das instituições financeiras que são integradas com o gov.br, ele vai acessar com o mesmo dado da conta bancária dele. Vai entrar lá com a agência, com a conta, só que ele vai acessar lá no ambiente do banco e o banco é quem informa o gov.br. E aí o gov.br dá acesso a novos serviços. Né? E aí tem o nível ouro, que é o nível mais seguro de acesso, onde é necessário ele realizar uma validação biométrica.
8: Mas se o cidadão perder o acesso da conta porque esqueceu da senha, neste caso, ele deve clicar em esqueci minha senha e recuperar a conta, como explica Hudson Mesquita, do Ministério da Gestão.
10: Se ela esquecer a senha, a forma de recuperação da senha é a mesma, são os mesmos fluxos do que ela utilizou para criar a conta. Então, ela pode fazer uma validação facial e criar uma nova senha, ela pode usar o acesso com os bancos só para criar a nova senha, ou ela pode solicitar um código que é enviado por e-mail ou telefone, né, de acordo com o dado que está cadastrado na conta dela. Se vai um código único para o e-mail ou via SMS, ela informa esse código e altera a senha do GovBR. Né?
8: Para criar uma conta ou ter mais informações, você pode acessar na internet a página gov.br ou criar sua conta pelo aplicativo no celular. Reportagem Márcia Fernandes.
3: Neste sábado, 22 de agosto, é comemorado o Dia do Folclore.
1: E para celebrar a cultura brasileira, a gente vai conhecer no nosso quadro A Voz pelo Brasil, uma das manifestações mais tradicionais do Maranhão, o Bumba Meu Boi.
3: Patrimônio imaterial do Brasil, a brincadeira movimenta o turismo com uma mistura de música, dança e religiosidade pelas ruas e praças de São Luís.
1: Quem vai contar essa história para a gente é Karine Melo, em reportagem que contou com a produção de Raquel Mariano.
11: Voz pelo Brasil. A história começa com pai Francisco e mãe Catirina. Grávida, Catirina sente o desejo de comer a língua de um boi. Francisco, para atender a companheira, escolhe justamente o animal mais bonito e querido da fazenda, onde trabalha e mata o boi. Quando o fazendeiro descobre o que aconteceu, fica desesperado. Francisco e o patrão recorrem a um pajé. E o milagre acontece. O boi volta à vida. E é para celebrar essa ressurreição que começa a festa. Mas a tradição vai muito além da lenda. Ao longo do tempo, ganhou novos personagens, músicas, ritmos e diferentes maneiras de brincar. São chamados sotaques: matraca, zabumba, orquestra, baixada e costa de mão. Cada um tem sua própria identidade e todos têm a mesma capacidade de fazer uma comunidade inteira se reunir em torno do boi. E é justamente essa diversidade que espalha o Bumba Meu Boi por São Luís. A brincadeira ocupa praças, bairros, terreiros e os chamados barracões, onde os grupos ensaiam, fazem as indumentárias e preparam as apresentações. E antes de ganhar as ruas, o boi passa por um momento especial, o batizado. Uma bênção para pedir proteção e abrir oficialmente a temporada. Os ensaios começam meses antes do São João. Depois vem os arraiás, festivais e encontros de grupos que transformam São Luís em um grande palco. Hoje as redes sociais ajudam o turista a descobrir onde cada grupo vai se apresentar e acompanhar uma programação que se espalha por diferentes bairros. A festa movimenta a cidade por semanas e também mexe com a economia. Hotéis, bares, restaurantes, comércio... Todo mundo entra no ritmo do boi, como explica a presidente do Boi da Floresta, Nadir Cruz.
12: É uma festa grandiosa, porque as pessoas vêm, alguns para conhecer, outros para revisitar, né? Para acompanhar. A quantidade de pesquisadores, de fotógrafos, de pessoas querendo ver pela primeira vez tem aumentado a cada ano. A gente percebe, por exemplo, quando chega de maio, junho, julho, até agosto, setembro, a hotelaria do Maranhão é superlotada.
11: Talvez por isso o Bumba Meu Boi seja tão difícil de explicar para quem vê de fora. Porque ele não é apenas espetáculo, é memória, pertencimento e fé que passa de geração em geração, como explica Leila Naiva, presidente do Boi de Axixá.
13: Desde pequenininha, estou aqui no boi, com meu pai. Aí vim com ele, aprendi a bordar. Tenho foto antiga minha sentada no chão bordando, junto com as outras bordadeiras.
11: O ciclo termina com a morte do boi. E segundo Zé Hinaldo, presidente do Boi Bumbá Maioba, a cada ano com mais reconhecimento do público.
14: E essa festa de encerramento, ela tem assim também, né, por parte do público, uma adesão muito grande. E esse ano, diga-se de passagem, foi recorde de público na nossa festa. onde ficamos extremamente muito felizes e agradecidos a Deus por ter esse reconhecimento da sociedade.
11: No Maranhão, o boi morre para nascer de novo no ano seguinte. E quando a nova temporada começa, a história de pai Francisco, mãe Catirina e daquele boi que voltou à vida também renasce. Reportagem Karine Melo. Boy.

0: notícias do governo federal.
1: E agora com as notícias do Poder Judiciário e do Congresso Nacional. Boa noite, um bom fim de semana.
0: A gente volta na segunda-feira. Até lá, boa noite.
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4: Supremo determina que a Polícia Federal amplie a investigação sobre vazamento de informações sigilosas.
5: STJ fixa tese sobre remissão de pena por aprovação no Enem e no Enseja.
4: TSE vai criar sala para acompanhar questões climáticas que podem comprometer as eleições de 2026.
5: Boa noite, eu sou o Arthur Filho.
4: E eu sou Walter Lima.
5: O Supremo Tribunal Federal determinou que a Polícia Federal amplie a investigação sobre o vazamento de informações sigilosas relacionadas à Operação Sem Desconto.
4: A decisão é do ministro André Mendonça, relator do caso no STF. Marcela Luiza.
6: A decisão foi tomada após um pedido apresentado por Fábio Luiz Lula da Silva, o Lulinha, que comunicou ao Supremo a divulgação pela imprensa de informações que, segundo ele, teriam origem em procedimentos protegidos por sigilo. Na decisão, o ministro André Mendonça cita reportagens publicadas recentemente que teriam reproduzido trechos de mensagens, documentos e informações de investigações sigilosas. Mendonça determinou que esses novos fatos sejam incluídos no inquérito policial que já apura a origem dos vazamentos. Segundo o ministro, a investigação deve buscar identificar quem tinha o dever de preservar o sigilo e eventualmente violou essa obrigação.
5: A aprovação no Enem, Exame Nacional do Ensino Médio, e no Enseja, Exame Nacional para Certificação de Competências de Jovens e Adultos, pode ser usada para a redução da pena.
4: Para o STJ, a chamada remissão é possível mesmo que o preso já tenha concluído o nível de ensino avaliado nesses exames antes de iniciar o cumprimento da condenação. Fátima Uchoa.
7: Pelo rito dos repetitivos, a terceira sessão do STJ também definiu que a remissão não pode ser concedida novamente quando a aprovação em algum desses exames já tiver sido usada para reduzir a pena, pois isso seria dupla concessão do benefício pelo mesmo fato. Segundo o relator ministro Reinaldo Soares da Fonseca, a aprovação no Enem e no Enseja exige estudo por iniciativa própria e é um fato diferente da simples obtenção do certificado de conclusão. Como o julgamento ocorreu pelo rito dos repetitivos, todos os juízes e tribunais devem seguir as teses fixadas pelo STJ.
5: A segunda turma do TST manteve a responsabilidade subsidiária do município de Cubatão, em São Paulo, pelo pagamento do FGTS de uma técnica de radiologia terceirizada.
4: Para os ministros, ficou comprovada a culpa do órgão público por não fiscalizar o contrato de prestação de serviços. Mila Amaral.
8: A mulher trabalhou 13 anos no hospital municipal e ficou sem receber após o fim do contrato com a gestora do hospital. O município até assinou um acordo com o Ministério Público para pagar as verbas rescisórias, mas não cumpriu o compromisso. A segunda turma do TST entendeu que não foi uma culpa automática, ficou provado que a prefeitura não fiscalizou o contrato e ainda descumpriu o acordo. Se a empresa não pagar, quem paga é o município em caso de falha de fiscalização.
5: Tribunal Superior Eleitoral vai criar sala para acompanhar questões climáticas que podem comprometer as eleições de outubro.
4: A sala tem o objetivo de monitorar riscos climáticos e garantir a segurança e continuação do processo eleitoral diante de eventos meteorológicos e hidrológicos extremos. Guilherme Firmino.
9: A Sala Nacional de Situação Climática tem o objetivo de mapear zonas críticas e identificar sessões eleitorais em municípios vulneráveis. O acompanhamento acontecerá diariamente e de forma ininterrupta a partir de 24 horas antes de cada turno. A sala contará com representantes do tribunal e de órgãos especializados, que vão poder determinar rotas emergenciais de transporte, reforço dos sistemas de comunicação e orientação em situações de emergência. Locais de votação também vão poder ser alterados em zonas de desastres. Essas decisões vão seguir a orientação da legislação eleitoral.
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5: A você uma boa noite.
4: E um bom fim de semana.
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10: Eu sou Paula Groba.
11: E eu sou Ricardo Nakaoka.
10: E estes são os destaques de hoje do Jornal do Senado, que começa agora.
11: Fim da escala 6x1 e PEC da Segurança Pública chegam à comissão do Senado.
10: Motoristas sob efeito de álcool ou drogas podem ter prisão preventiva.
11: Segurança de implantes médicos para mulheres é tema de debate no Senado.
10: Boa noite.
11: Boa noite.
10: Beber e dirigir podem ter consequências ainda mais graves. Uma proposta pronta para votação na Comissão de Constituição e Justiça permite a prisão preventiva de motoristas flagrados sob efeito de álcool ou drogas que provocarem acidentes graves com mortos ou feridos.
11: O texto também aumenta as penas para casos de homicídio culposo e lesão corporal grave causados por motoristas que dirigem após o consumo dessas substâncias. A ideia é endurecer a resposta da Justiça diante de acidentes que poderiam ser evitados. A reportagem é de Bruno Lourenço.
12: O homicídio culposo no trânsito, agravado pelo consumo de álcool ou outras drogas, pode ter a pena aumentada de 5 a 8 anos para 6 a 10 anos de reclusão. E a punição para lesão corporal grave ou gravíssima, agravada pelo consumo de álcool ou outras drogas, seria de reclusão de 3 a 6 anos, em vez dos atuais 2 a 5 anos. É o que diz projeto de lei em análise na Comissão de Constituição e Justiça. A proposta também muda do Código de Processo Penal para admitir a prisão preventiva nesses casos. O senador Marcos Duval, do Avante do Espírito Santo, destacou que a privação de liberdade é fundamental para conscientizar o motorista infrator e evitar a repetição da conduta ao volante.
13: Queremos que referidos autores passem ao menos um período mínimo na prisão, como um preso comum, ainda que no regime semiaberto ou aberto. A prisão tem um evidente potencial dissuasório e não vemos por que não utilizar quando necessário.
12: O texto, que pode ser votado na CCJ, ainda admite a prisão preventiva em casos de homicídio ou lesão corporal grave causados em virtude de rachas ou de exibição de perícia em manobra de veículo.
10: E uma decisão do Supremo Tribunal Federal ampliou a proteção garantida pela Lei Maria da Penha. As medidas protetivas, antes associadas principalmente ao contexto doméstico e familiar, agora também podem ser aplicadas em outras situações de violência contra a mulher.
11: No Senado, projetos buscam reforçar e tornar mais efetiva essa proteção, com propostas que vão da concessão de medidas por delegados à criação de sistemas de alerta para avisar a vítima sobre a aproximação do agressor. Repórter Marcela Cunha.
14: As medidas protetivas de urgência da Lei Maria da Penha podem ser aplicadas mesmo sem vínculo doméstico, familiar ou afetivo entre vítima e agressor. Esse é o novo entendimento do Supremo Tribunal Federal, baseado num caso de ameaças de um vizinho à vítima, que teve a proteção negada em Minas Gerais. A Lei Maria da Penha também vem passando por mudanças no Congresso. Neste ano, uma proposta aprovada pelo Senado e já transformada em lei tornou o monitoramento eletrônico do agressor uma medida protetiva autônoma. A senadora Damares Alves, do Republicanos do Distrito Federal, afirma que os mecanismos existentes ainda não são suficientes para conter a violência.
15: Nós temos mecanismo de defesa, proteção, e nós não estamos dando conta. O que está acontecendo? Nós vamos ter que parar tudo, gente. E a gente vai ter que rever a violência contra a mulher no Brasil.
14: Entre os projetos ainda em análise no Senado, um amplia a possibilidade de delegados concederem medidas protetivas emergenciais, como o afastamento e a proibição de contato com a vítima. Outro cria um perímetro eletrônico com alertas quando o agressor monitorado se aproximar da área de proteção da mulher.
10: O presidente do Senado, Davi Alcolumbre, encaminhou hoje à Comissão de Constituição e Justiça duas propostas de emenda à Constituição consideradas prioritárias na pauta do Senado. Uma delas trata do fim da escala de trabalho 6x1 e prevê a redução gradual da jornada semanal para 40 horas com 2 dias de descanso remunerado. O relator na CCJ será o senador Omar Aziz, do MDB do Amazonas.
11: A outra é a PEC da Segurança Pública, que terá como relator o senador Rogério Carvalho. A PEC, já aprovada na Câmara dos Deputados, reorganiza o sistema de segurança pública no país. A proposta redefine as fontes de financiamento do setor, incluindo a destinação de parte da arrecadação das apostas esportivas aos fundos nacionais de segurança pública e do sistema penitenciário. As duas propostas agora serão analisadas pela comissão.
10: Um dispositivo médico implantado no corpo para evitar a gravidez pode trazer consequências que vão muito além do efeito desejado. No Senado, um debate chamou a atenção para os riscos e os efeitos adversos relacionados a dispositivos destinados à saúde da mulher, com destaque para o contraceptivo permanente Exur.
11: A Comissão de Direitos Humanos discutiu a segurança desses implantes, a fiscalização sanitária e a importância do consentimento informado das pacientes. Também foi debatida a necessidade de acompanhamento e assistência às mulheres que sofreram possíveis complicações. A reportagem é de Yasmin Rodrigues.
16: A Comissão de Direitos Humanos e Legislação Participativa do Senado discutiu a segurança de dispositivos médicos implantáveis destinados à saúde da mulher, com atenção especial aos impactos relatados por mulheres que utilizaram o sistema contraceptivo permanente Exur. Representando mulheres que passaram pelo procedimento, a presidente da Associação de Mulheres Vítimas do Exur Brasil, Kelly Patrícia da Luz, levou à audiência a perspectiva das pacientes ao buscarem auxílio.
17: Porque quando buscávamos atendimento dentro do HMIB, que foi o único hospital aqui em Brasília que fez a implantação do dispositivo, éramos chamadas por nomes pejorativos por aqueles que deveriam nos amparar e dar assistência.
16: Entre os problemas associados ao Exur mencionados na pauta da audiência, estavam relatos de dores crônicas, perfurações de órgãos, migração do material e reações alérgicas. A senadora Damares, do Republicanos do Distrito Federal, questionou a Anvisa sobre o monitoramento do Exur pós-comercialização. Em resposta, Daniel Roberto Corade, gerente-geral de monitoramento de produtos sujeitos à vigilância sanitária da Anvisa, explicou que o acompanhamento é responsabilidade das empresas.
10: Jovens de todo o Brasil ocuparam o plenário do Senado e tiveram a missão de pensar e votar propostas para o país. A experiência terminou com a aprovação de projetos que tratam de temas que fazem parte do cotidiano das novas gerações.
11: Entre as propostas aprovadas pelos jovens senadores de 2026, estão medidas de prevenção à violência contra a mulher, apoio a estudantes imigrantes e ações para ampliar o letramento digital. Repórter Lana Dias.
18: Uma das propostas aprovadas prevê material adaptado para estudantes imigrantes e protocolos de combate a episódios de xenofobia, que é a discriminação contra pessoas de outros estados, regiões ou países. Outro texto integra a atuação dos setores de educação, segurança pública e tecnologia no combate à violência contra a mulher. A jovem senadora Maria Eduarda Santos de Arruda, de Mato Grosso, saudou a aprovação e destacou a presença feminina nesta edição.
19: A gente sabe que os índices de violência contra a gente é muito grande, seja violência física, moral e qualquer outro tipo de violência, e eu acredito que um trabalho em relação a isso é um grande passo dentro da nossa sociedade.
18: A ideia da terceira proposta é criar a chamada Juventude Sem Barreiras, com ações de letramento digital e estímulo à participação nos processos democráticos. Todas as três serão analisadas pela Comissão de Direitos Humanos e Legislação Participativa, onde podem virar projetos de lei.
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11: Edição de Paula Groba e trabalhos técnicos de João Lira, o Jornal do Senado fica por aqui. Acompanhe agora as notícias da Câmara dos Deputados e do Tribunal de Contas da União. Boa noite.
10: Boa noite e um bom fim de semana.
3: Minuto do TCU.
21: O Tribunal de Contas da União acompanha o pagamento de benefícios previdenciários pelo Instituto Nacional do Seguro Social, o INSS. A fiscalização analisou dois problemas: a demora para conceder benefícios e o indeferimento de pedidos que atendem aos requisitos. Em 2 anos, foram registradas mais de 22 milhões de solicitações. O TCU reconheceu avanços no acompanhamento da fila. Entre as medidas estão o programa Acelere INSS e novas ações para monitorar os pedidos. Mas a auditoria também identificou que há problemas estruturais. O trabalho apontou dificuldades em tecnologia, automação e capacidade de análise. Para o tribunal, isso faz com que o INSS ainda dependa de programas temporários para reduzir a fila de análise. O tema continuará sendo acompanhado. Saiba mais em tcu.gov.br.
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0: Presidente Hugo Mota defende a soberania do Brasil no setor de saúde.
1: Câmara aprova uso de consórcio público na compra de alimento escolar.
0: Projeto promove ações de atenção à saúde de alunos da educação básica.
1: Comissão aprova a proposta que proíbe taxa mínima de consumo de água.
0: Boa noite. A Câmara analisa projeto de lei que proíbe a cobrança da taxa mínima de consumo de água. O texto avançou na Câmara, como informa a repórter Maria Neves.
22: A Comissão de Desenvolvimento Urbano da Câmara dos Deputados aprovou o projeto que proíbe a cobrança de tarifa mínima de consumo pelas concessionárias de serviços de água e esgoto. O texto aprovado, apresentado pelo relator, deputado Ícaro de Valmir, do Republicanos de Sergipe, estabelece uma nova diretriz nacional para a estrutura tarifária dos serviços de abastecimento de água e de esgotamento sanitário. Pelo projeto, a conta será composta por uma parcela fixa e outra variável. A parcela variável deverá ser calculada exclusivamente em função do volume de água efetivamente gasto pelo consumidor. Já a parte fixa será determinada em função de gastos das empresas, como manutenção da infraestrutura e expansão dos serviços. Ao apresentar o projeto, o deputado Tiago de Joaldo, do Republicano de Sergipe, explicou que atualmente as empresas impõem ao consumidor o pagamento de uma tarifa mínima por consumo equivalente a 10 metros cúbicos por mês. Na opinião de Ícaro de Valmir, a mudança vai promover justiça tarifária para os consumidores.
23: Você consumindo 1.000 metros, você vai cobrado pelos 1.000 metros. Você consumindo 5.000 metros, vai ser apenas cobrado pelos 5.000 metros cúbicos de água. Claro que ainda irá existir uma tarifa mínima, que é uma tarifa muito justa, que é uma tarifa praticamente, vamos dizer aí, de R$10, R$15, que irá ser cobrada apenas para poder ser levada essa água ou para o tratamento em si de toda a rede de distribuição de água.
22: O projeto original do deputado Tiago de Joaldo proibia todo tipo de cobrança mínima para que o consumidor pagasse somente pela água que gastou. O relator, no entanto, considerou necessário prever uma taxa fixa para manutenção da rede. Na opinião de Ícaro de Valmir, se a lei apenas proibisse toda a cobrança mínima, poderia criar insegurança regulatória, afetar o equilíbrio econômico de contratos em vigor e transferir custos de forma desordenada para as faixas variáveis de consumo. Pela proposta em análise, os contratos do setor de água e esgoto assinados depois da entrada da nova lei em vigor devem levar em consideração a nova estrutura tarifária. Os contratos vigentes terão de ser adaptados em até 24 meses após a publicação da lei. A proposta, que estabelece uma nova estrutura tarifária para as contas de água, ainda será analisada pelas comissões de Finanças e Tributação e de Constituição e Justiça. Da Rádio Câmara de Brasília, Maria Neves.
3: Desenvolvimento Regional.
1: Charles Fernandes, do PSD da Bahia, destaca a importância do projeto de irrigação do Vale do Uiú, afirmando que a iniciativa é estratégica para impulsionar o desenvolvimento da região. Ele acredita que o empreendimento vai ampliar a produção agrícola e fortalecer a geração de emprego e renda.
0: O deputado diz ainda que o projeto pode transformar o Vale do Uiú em um importante polo de produção agrícola da Bahia e do país. De acordo com Charles Fernandes, a iniciativa responde à crescente demanda global por alimentos e fortalece o agronegócio regional.
6: Por quê? Não há uma outra fábrica de geração de emprego e renda para aquela região da Bahia que não seja o projeto de irrigação do Vale do Uiú. Esse projeto, ele vai gerar 50 mil empregos diretos e terá um rendimento de mais de R$1,5 bilhão de reais por ano em produção. Haja vista que o mundo precisa de alimento. E o Brasil é esse celeiro de produção.
3: Transportes.
1: Carlos Chiodini, do MDB de Santa Catarina, propõe dar o nome de viaduto Casimiro Klosowski à estrutura localizada no quilômetro 43 da BR-280, em Guaramirim. Ele explica que a iniciativa visa homenagear um morador local que atuou na busca por melhorias para a comunidade.
0: Segundo Carlos Chiodini, Casimiro Klosowski foi um dos principais defensores da construção do viaduto que trouxe mais segurança para quem trafega pela rodovia. A proposta também destaca um abaixo-assinado de moradores que pediam que o nome de Casimiro fosse dado à estrutura.
3: Educação.
1: A Câmara aprovou o uso de consórcios públicos na compra de alimentos escolares. A repórter Paula Bittar acompanhou a votação.
7: A Comissão de Constituição e Justiça da Câmara aprovou uma proposta que permite a estados e municípios comprar alimentos para a rede de ensino por meio de consórcios públicos com verbas repassadas pelo Programa Nacional de Alimentação Escolar. A medida facilita a atuação de pequenos municípios que poderão unir esforços para aumentar a eficiência nas compras e reduzir custos. Os consórcios públicos estão previstos em lei e funcionam como associações entre entes federativos com o objetivo de promover ganhos de escala, economia e maior poder de negociação. O autor da proposta, deputado Tiago de Joaldo, do Republicanos de Sergipe, disse que o objetivo é preencher uma lacuna, já que hoje os municípios não podem utilizar recursos federais nesses consórcios para a merenda.
8: Se no caso da merenda escolar, a compra que esse consórcio faz é apenas a partir de recursos próprios dos municípios. Eles não têm uma autorização legal para usar o recurso do Programa Nacional de Alimentação Escolar, o PNAE, para também fazer compras consorciadas. Então, a compra de merenda escolar por consórcio já é uma realidade. Municípios do Brasil inteiro fazem isso como medida de economia, porque você dá escala para a compra, você consegue comprar um volume maior, porque a compra não é apenas para um município, mas para um conjunto de municípios consorciados. E aí os fornecedores conseguem ter um preço melhor, consequentemente, barateia para os municípios, permite que os municípios comprem em maior quantidade e também com melhor qualidade.
7: Segundo o texto aprovado, as aquisições por meio de consórcios públicos não afastam a obrigatoriedade de cumprimento do percentual mínimo de aquisição de gêneros alimentícios vindos da agricultura familiar. Esse mínimo deverá ser aferido e observado individualmente em relação a cada ente federativo participante do consórcio. De acordo com a legislação, do total dos recursos financeiros repassados pelo Fundo Nacional de Desenvolvimento da Educação no âmbito do Programa de Alimentação Escolar, no mínimo 45% deverão ser utilizados na aquisição de gêneros alimentícios diretamente da agricultura familiar e do empreendedor familiar rural ou de suas organizações. A prioridade deve ser dada aos assentamentos da reforma agrária, às comunidades tradicionais indígenas, às comunidades quilombolas e aos grupos formais e informais de mulheres. A proposta que permite a compra de alimentos para a rede de ensino por meio de consórcios públicos com verbas repassadas pelo Programa Nacional de Alimentação Escolar já pode seguir ao Senado, a menos que haja recurso para votação antes pelo plenário da Câmara. Da Rádio Câmara, de Brasília, Paula Bittar.
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3: Economia.
0: Fábio Macedo, do Podemos do Maranhão, propõe dobrar de 35 mil para R$ 70 mil o valor isento de imposto de renda sobre o ganho obtido com a comercialização de bens. Ele explica que o projeto alcança, por exemplo, a venda de veículos usados.
1: Para impedir que o novo teto de R$ 70 mil perca valor com o passar dos anos, o texto determina reajuste anual pelo IGPM, índice que mede a variação de preços. Fábio Macedo argumenta que o limite atual não é corrigido desde 2005, o que aumenta a tributação por causa da inflação.
0: Júlio César, do PSD do Piauí, quer ampliar os mecanismos de regularização de dívidas tributárias e não tributárias com a União. Ele apresentou projeto que permite desconto sobre multas, juros e encargos e amplia, em casos específicos, o prazo de pagamento para até 240 meses.
1: De acordo com Júlio César, a proposta estabelece condições diferenciadas conforme a capacidade de pagamento do devedor, incluindo pessoas físicas, MEIs e pequenas empresas. O texto ainda prevê a suspensão das cobranças enquanto o pedido de transação estiver em análise.
0: Rodrigo de Castro, do União de Minas Gerais, defende a aprovação de projeto que muda a forma de financiamento da conta de desenvolvimento energético, usada para bancar benefícios do setor elétrico. Hoje, parte dos recursos é arrecadada por meio da tarifa de luz paga pelos consumidores.
1: Rodrigo de Castro explica que o projeto transfere esses recursos para o orçamento da União. Ele explica que, com a mudança, os subsídios do setor elétrico passam a depender dos recursos previstos anualmente e aprovados pelo Congresso Nacional.
3: Saúde.
0: Comissão de Saúde aprova a criação da Política Nacional de Saúde na escola. A repórter Sofia Peçanha tem os detalhes.
2: A Comissão de Saúde da Câmara dos Deputados aprovou o projeto que cria a Política Nacional de Saúde na escola. O objetivo é fortalecer a integração entre as áreas de saúde e educação para promover ações de prevenção de doenças, promoção e atenção à saúde dos estudantes e educação básica pública. Segundo o texto, a política prevê a promoção da saúde e da cultura da paz, o enfrentamento de vulnerabilidades que possam comprometer o desenvolvimento escolar, o fortalecimento da participação da comunidade e a ampliação da comunicação entre escolas e serviços de saúde. Durante a votação, a relatora, a deputada Ana Paula Lima, do PT de Santa Catarina, destacou que a iniciativa fortalece ações já desenvolvidas no ambiente escolar e constrói uma população saudável e consciente.
4: Prevenir não somente as doenças transmissíveis, mas a questão da saúde mental, da cultura da paz, de evitar, por exemplo, que os adolescentes entrem, né, em algum tipo de vício, como vício de fumo, drogas, álcool, e principalmente para trabalhar o esquema de vacinação. E isto é importante relacionar, porque eles também vão comunicar às suas famílias e à comunidade que as vacinas salvam vidas.
2: O texto aprovado, apresentado pela relatora, ampliou a possibilidade de participação na política para escolas privadas, comunitárias, confessionais e filantrópicas de educação básica.
4: Considerando que desafios como a promoção de saúde mental, a segurança alimentar e nutricional e a atualização do calendário vacinal atinge todos os estudantes, independente da natureza administrativa da escola. Propomos ampliar o alcance da política também às instituições privadas, comunitárias, filantrópicas.
2: A relatora incluiu também no projeto ações específicas de prevenção ao uso de cigarros eletrônicos e outros produtos que contenham nicotina. A medida reforça ações de combate ao tabagismo convencional e a prevenção de doenças crônicas não transmissíveis. O projeto determina ainda que o compartilhamento de informações entre escolas e serviços de saúde observe as regras de proteção de dados pessoais e o sigilo profissional, além de reforçar ações de atualização do calendário vacinal dos estudantes, com participação da comunidade escolar nas atividades de promoção da saúde. A proposta aprovada determina que a Política Nacional de Saúde na Escola observe as diretrizes do Programa Saúde na Escola já existente no governo federal, sendo facultativa para estados, Distrito Federal e municípios. Da Rádio Câmara de Brasília, Sofia Peçanha.
1: Projeto de Fábio Choquete, do União de Santa Catarina, cria a Política Nacional de Atenção ao Diagnóstico Tardio do Transtorno do Espectro Autista. O objetivo, segundo o autor, é garantir acolhimento, atendimento integral e direitos a pessoas identificadas na adolescência, na vida adulta ou na velhice.
0: O projeto de Fábio Choquete prevê atendimento multiprofissional, apoio às famílias e capacitação de especialistas. A proposta também incentiva campanhas de conscientização, pesquisas e ações para ampliar a inclusão social, educacional e profissional de pessoas diagnosticadas.
1: Flávia Moraes, do MDB de Goiás, defende a aprovação de projeto que inclui nas ações em saúde previstas pelo governo federal o controle de dispositivo eletrônico para fumar, os chamados vapes. Ela reforça a necessidade de iniciativas de prevenção contra o câncer de pulmão.
5: uma das causas mais recorrentes é a utilização de cigarros e agora principalmente os vapes, os cigarros eletrônicos, que para muitos é reconhecido como um cigarro que não faz mal, mas pelo contrário, é muito mais prejudicial do que o cigarro convencional. Então nós temos aí projeto que combate a utilização, a comercialização, a fabricação dos vapes no Brasil. Nós criamos, e já é lei, esse já foi aprovado, o Agosto Branco, que é o mês de prevenção ao câncer de pulmão.
0: Flávia Moraes ressalta que o projeto também tipifica como crime contra a saúde pública a fabricação, importação, comercialização, distribuição, armazenamento, transporte e propaganda de dispositivos eletrônicos para fumar.
3: Presidência.
1: O presidente da Câmara defende soberania do país na área de saúde. Hugo Mota participou de eventos sobre o tema e a repórter Silvia Munhato acompanhou.
12: O presidente da Câmara dos Deputados, Hugo Mota, disse nessa quarta-feira que não há soberania nacional sem soberania sanitária. Ele discursou no 5º Fórum Saúde, uma parceria da Esfera Brasil e da farmacêutica EMS.
13: Não há soberania nacional plena sem soberania sanitária. Um país que depende do exterior para produzir medicamentos, insumos e tecnologias de saúde é um país vulnerável. Isso a pandemia nos ensinou de forma dura e desse aprendizado nós não podemos esquecer.
12: Segundo Mota, a saúde é um direito constitucional, mas também um pilar estratégico da economia. E citou várias iniciativas na área aprovadas pela Câmara nos últimos tempos, como o programa Agora Tem Especialistas e a regulamentação da reforma tributária, que assegurou o tratamento diferenciado para medicamentos e dispositivos médicos.
13: Temos trabalhado por um ambiente que combine segurança jurídica, competitividade e inovação. Nesse sentido, o marco das pesquisas clínicas colocou o Brasil em novo patamar de atração de investimentos.
12: O presidente da Câmara também destacou a análise do projeto que regula o uso da inteligência artificial. Segundo ele, a Câmara está empenhada em entregar ao Brasil uma regulação equilibrada, que assegure direitos e, ao mesmo tempo, estimule a pesquisa e o desenvolvimento da inteligência artificial e de suas aplicações. Da Rádio Câmara de Brasília, Silvia Munhato.
3: Justiça.
0: Samuel Viana, do União de Minas Gerais, apresentou o projeto que reforça as prerrogativas dos advogados no acesso a certidões e informações de documentos nos órgãos públicos. A proposta obriga a administração a receber os pedidos com prazo para resposta e justificativa em caso de negativa.
1: Samuel Viana considera que a medida reduz obstáculos burocráticos que podem prejudicar a defesa dos cidadãos. O texto classifica como violação de prerrogativa profissional a recusa injustificada, a omissão de resposta ou a negativa sem fundamento legal.
0: Aline Gurgel, do União do Amapá, defende a criação de uma política nacional para aumentar a segurança de recém-nascidos em maternidades e hospitais. O projeto da deputada prevê medidas para evitar o desaparecimento, a troca, o sequestro ou a retirada indevida de bebês.
1: Entre as medidas, Aline Gurgel cita dispositivos de monitoramento, controle de acesso às áreas de internação e protocolos específicos para auto-hospitalar. A proposta também prevê que o Ministério da Saúde estabeleça regras nacionais de prevenção e resposta a ocorrências.
3: Segurança Pública.
0: Proposta veta condenados por agressão contra mulheres de prestar concurso público e ocupar cargos comissionados na administração pública. Autor da matéria, Bebeto, do PP do Rio de Janeiro, defende a necessidade de endurecer o combate à violência de gênero.
15: Isso vem de encontro ao aumento do feminicídio, aumento das agressões contra as mulheres, mesmo com medida protetiva. O agressor de mulher hoje no Brasil, ele não tem medo da lei. Ele não tem medo, ele continua praticando.
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0: obrigado.
1: 20 horas e 30 minutos.
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